0: Eita, essa é boa demais, né? Vamos lá, meu amigo da Noruega, fala aí. Ei.
1: E aí, Marcos Coimbra, boa noite, Binengão.
0: Boa noite, irmão.
1: O programa seu tá detonando, hein?
0: É, só a gente modão. Tá lascando aqui nos trem.
1: Se for possível pra sair do pé da letra, Zé Rico.
0: No pé da letra?
1: Pra mim curtir. Vai pra todos os ouvintes aí que
0: aí
1: gostar.
0: Vai pro pé da goela, né?
1: Você. Robertão. Quem gostar e estiver ouvindo, boa noite pra você, Marcos Coimbra.
0: Fala, negão, gente boa, filho do meu gato. Marcos Coimbra. A gente vai em breve, apoio cultural, na sequência a gente volta com mais Milionários é Rico pra você. São 21:01.
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0: 9h02.
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1: 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E onde quer que esteja, eu rezo por você.
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2: 9:08.
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1: Eu! Vamos lá, vamos lá, vamos lá. Agora são 21:12, 21 horas e 12 minutos. E o nosso programa segue. Daqui a pouquinho tem Geraldo Ferreira e o Sintonia Emocional, viu, gente boa?
2: Boa noite, Marco Coimbra.
1: Boa noite.
2: Boa noite, Roberto Fernandes. Aqui é o Manuel de Pindorama, São Paulo.
1: Ô, Manuel, como é que você tá?
2: Estamos aqui na escuta do programa do especial do milionário José Rico, né? Uhum. Estamos aqui na escuta. Se der tempo, toca a música dele aí, 999. É uma música muito boa, né? É especial do Zé Rico, né? Que nos deixou há 11 anos atrás, né?
1: Verdade.
2: Estamos aqui na escuta, Marcão.
1: Já tem isso tudo,
2: falou, um abraço a todos aí.
1: Rapaz, já tem isso tudo, já? É, Manuel, já tem 11 anos que o Zé Rico nos deixou. Caraca, meu, 21:13 agora. Esse é o seu programa, Romance na Cidade, no especial Milionários é Rico, nesta sexta-feira. Próxima sexta-feira, o especial começa do zero. É com o amado mais amado do Brasil, Amado Batista. 21:13, vamos lá, vamos de música. Essa é boa, viu? Milionários é Rico, lembrança. Essa é uma das mais belas que a gente selecionou especialmente pra você.

Aí, 21 e 18, essa é linda, né? Essa música é demais, gente boa. Hoje a gente fez uma seleção bacana e você vai ficar ouvindo muito mais aí, viu? Porque a gente vai sair um pouquinho mais cedo. Coisinha pouca, né? A diferença de 10 minutos. É que, né, a gente tem um compromisso um pouquinho depois de sair daqui. Coisa rápida, mas a gente volta na segunda. Segunda-feira. A gente deseja pra você, meu amigo e minha amiga, um ótimo final de semana. Olha lá, viu? Se cuida porque você precisa, né, estar bem pra voltar pra família, pro seio da família. Se for curtir, curta com responsabilidade, mas você precisa voltar pra casa porque tem alguém que te ama esperando por você. Tomara que tudo dê certo e que segunda-feira a gente se encontre, viu? E vai dar, se Deus quiser, porque assim a gente espera, né? Na sequência vem Geraldo Ferreira e o Sintonia Emocional. Tenha fé em Deus, tenha fé na vida, tente outra vez.

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3: 10:05.
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quero aqui externar meus agradecimentos a Tony Nogueira, o nosso diretor, o cara legal, a Marcos Coimbra, meu professor de sonoplastia, e aos demais colegas locutores desta emissora, na pessoa de Val Rodrigues.

Cariço, de Ian, de Edson Dutra Júnior, Edinho, Cafoninha, filho do velho Cafona, Jonas, Viana e Dona Delma, na Fazenda Mulungu, o empresário Tom e Dona Leia da Probike, Gil da Mochila, Morena Lima Oliveira e Dona Zélia, sua mãe, na Fazenda Vagem da Flecha, Alminon Pereira e família, Marlúcia, técnica enfermagem, Glória Maria, Geraldo Escurubirubi, Dona Luizinha, Geraldo Fernandes, Maria Aparecida Cida, no bairro Paraíso, Cláudio Castro, na Barão do Rio Branco, Sidão da Pipoca, Zélia Santos e o filho Biel, Dona Benedita, filhos e netos, no bairro Amambaí, aqui em Guanambi. Caros ouvintes, o tema do nosso programa de hoje é a lua. É a lua, portanto, vamos ouvir o poeta Armandinho cantando Lua Cheia.

registrando audiência de Zélia Santos e o filho Biel, Itaumá Novaes em Vitória da Conquista. Ana, seja bem-vinda ao Sintonia Emocional. Obrigado.

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1: 22:18, ou seja, 10:18 aqui na Rádio Cidade. Italmar Novaes está mandando um abraço pra galera de Guanambi, especificamente pros cabra da Vila Gay. Daniela Farias Farias, boa noite, obrigado pelo carinho da audiência. 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E hoje é sexta-feira, é dia de sextar. É dia de tomar o kit Viagra e de bater o Presto Barba na parede do banheiro. É dia de fazer o tchê-tchê-tchê e dia de ir no Recanto JM Bar. Por que está acontecendo o quê, meu rei? O que é que está acontecendo no Recanto JM Bar? O show de Lavínia Motel. É, bonita. E canta muito bem. Passei por lá, né? Tomei umas brejas, vi o show. E por falar nisso, o Guanambi tá neblinando. Ah, desse jeito, mas aí que tá bom pra tomar todas, né? Então hoje é sexta-feira, é dia de sextar. É dia de tomar o kit Viagra e de bater o Presto Barba na parede do banheiro. É dia de fazer o tchê-tchê-tchê. Segura com gênio e gênio.
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3: 22 horas e 23 minutos, ou seja, 10 horas e 23 minutos aqui na Rádio Cidade. Registrando a audiência da querida professora doutora Generosa Souto, professora da Unimontes, da Universidade de Montes Claros, né? Minha professora querida, obrigado pelo carinho da audiência, um abraço no velho Souto. E vamos que vamos. 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E vamos cestar aqui com a música que Tony Nogueira fez pra mim, né? E pro Sintonia Emocional assim, ó.
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0: quase vence, me leve pro seu colchão de boa. No rádio, no celular e me ouça desse jeito, porque eu vou passar no Recanto JM Bar, tomar umas, ver o show de Lavínia, mas eu tô querendo arrumar uma morena pra fugir assim, ó. Vamos fugir, mulher!
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0: É guiando com Gilberto.

0: denúncia de Karine Mendes, da professora Dona Dete, de Orlando Normanha, Vandir Leão, da Vila Gay, Cris Oliveira, Adalto no bairro Santo André, Buraquinho, Dalva Maria, Dr. José Lúcio Nogueira, da Contar Contabilidade. E vamos aos nossos apoiadores culturais.
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10: 10 horas e 35 minutos.

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1: 22:40, ou seja, 10:40 aqui na Rádio Cidade. 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Avelino Pereira na Vila Nova com rádio ligado. Wanda Lúcia, colega radialista de Candiba, boa noite. Seja bem-vinda ao Sintonia Emocional. Elisângela Costa, Eliane Farias, em Ibiaçuçu, Bahia. Obrigado pelo carinho da audiência. Caros ouvintes, o tema do nosso momento poético de hoje é a lua. Portanto, vamos ouvir a banda MPB4 com A Lua.

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3: 22:45, ou seja, 10:45. Vamos ao momento poético de hoje.

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Registrando a audiência de Marcos Douglas e de Norberto, sejam bem-vindos ao Sintonia Emocional. Caros ouvintes, o poema de hoje é do meu confrade Cláudio Bispo de Almeida, acadêmico, cadeira 6 da Academia Guanambiense de Letra, que tem como patrono João Antônio dos Santos Gomes. Cláudio Bispo de Almeida, ocupante da cadeira 6, nasceu em Salvador no dia 15 de fevereiro de 1977, filho de Dona Valdete Ribeiro dos Santos Souza e de Dr. Alípio Bispo de Almeida, falecido em 2005, cursou o ensino fundamental em Salvador e o ensino médio na cidade de Lauro de Freitas, Bahia, licenciado em Educação Física pela Universidade Católica do Salvador. 1999, trabalhou em diversas escolas, academias e clubes, cursou as seguintes especializações: Metodologia do Ensino da Educação Física, UESB 2001, Psicomotricidade, Naucan 2005, Saúde Pública na FG 2008 e em Língua Brasileira de Sinais, FUNORTE 2010. É mestre em Educação Física pela UFSC 2013. Já em 2001, prestou concurso público para a Universidade do Estado da Bahia, UNEB, para lecionar no curso de Educação Física na cidade de Guanambi, para o qual foi convocado em julho de 2004, momento em que transferiu toda a sua vida para essa cidade, sendo bem recebido e acolhido pelos guanambienses. Concursado como professor da educação básica desde 2000, transferiu seu cadastro para a cidade de Urandi em 2004 e em seguida para Guanambi 2005, no Colégio Estadual Idalice Nunes, onde atuou como professor de educação física, química e filosofia e como vice-diretor. Na UNEB, mostra-se como um professor com participação ativa no Departamento de Educação Campus 12, prezando pelos pilares da universidade, ensino, pesquisa e extensão, e representou a comunidade científica pela UNEB no Conselho Municipal de Saúde de Guanambi. De 2008 a 2010, foi coordenador do curso de Educação Física, lutando pela valorização e qualificação desse curso. No final do ano 2009, publicou o livro Pôr do Sol, Poemas e Reflexões. Pai de dois filhos guanambienses, Cláudio Bispo de Almeida Filho, fruto de um primeiro relacionamento, e Nilton Rodrigues de Almeida, fruto do casamento com sua esposa, a também guanambiense Nayane Lopes Rodrigues Almeida, relação estabelecida em 2007. Na área esportiva, o trabalho desenvolvido na universidade lhe rendeu uma homenagem de honra ao mérito pela Associação dos Policiais Militares do 17º Batalhão de Guanambi pelo trabalho esportivo em nossa cidade. É praticante de karatê, faixa preta, segundo Dan, e de taekwondo, faixa vermelha, ponta preta, representando Guanambi em diversos campeonatos. Em 2011, recebeu o título de cidadão guanambiense da Câmara Municipal de Guanambi. Vamos ao poema intitulado A Lua. Obrigado por emitir para mim o reflexo do sol, mas saiba que também você tem luz própria, por guiar o meu caminho quando atravesso a escuridão e por não me deixar sentir só. Obrigado, lua, pelos anos que passamos perto, longe, simplesmente quando estamos real ou virtual em nosso espaço sideral.
Desculpe, Lua, por não poder ir até você, mas de longe a admiro, somos amigos. É verdade, suspeito para falar de nossa amizade. Lua, que resiste ao tempo como a mesma beleza que é capaz de me fazer sorrir quando lágrimas saem. Lua, onde moram os anjos, invadida com leveza por naves terrestres. Em todas as suas fases, torcerei sempre por você. Vê-la-ei sumir ao amanhecer e renascer ao entardecer. Obrigado, Lua, por você saber viver. E para complementar o tema, vamos ouvir Nelson Gonçalves com Noite Cheia de Estrelas. Maria Marta, GBI, boa noite. Obrigado pelo carinho da audiência. Tom da Probike.

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0: 22:55, ou seja, 10:55 aqui na Rádio Cidade de Guanambi, Bahia. Vamos ao momento poético de hoje. Ao música instrumental, música erudita de hoje.
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0: O música instrumental de hoje vai com o músico que toca cavaquinho, Valdir Silva, com a música, a peça Chão de Estrela.

Registrando a audiência da professora Ovalina, de Maria Marta GBI, de Zélia Santos, de Tom da Probike, Elisângela Costa, Mary Gonzalez, professora Generosa Souto, em São Francisco, Minas Gerais, Sheila Viana, Ivone Oliveira, sejam bem-vindos, bem-vindas ao Sintonia Emocional. Registrando a audiência de Solon e Família, Edivaldo Ribeiro, no bairro São João, Neido Alvorada e sua esposa Claudiane, Floriano da Guanambi Premiável, João Mota, João do Táxi, na rodoviária de Guanambi, todos os demais taxistas de Guanambi região, Joelão do Vumitamel, Ivan Soares Luz, Vavá Santos da Mais Frio, Jaira de Oliveira da Saborina Lanches, Leandro Guedes em Seraíma, Almido Renascer 2, Léo Suri, professora Noélia Câmara, professora Valdirene Bezerra, Lúcia Natomé de Souza, Rony, Juventina Guimarães, Hélio Flamenguista, Douglas e Edmar, funcionários da Pai Bahia, Almi Bahia, o cantador e tocador João de Diocrido, agora não, amado, não é você, não, amado, deixa de pressa, amada, agora vai Roberta Miranda para professora, minha professora doutora Generosa Souto, em São Francisco, Minas Gerais. Roberta Miranda, Faz Amor Comigo. Sandra Maura, obrigado pela audiência. João Fernandes, seja bem-vindo ao Sintonia Emocional.

0: Audiência de Ana Conceição em Brumado, Bahia. Vamos aos nossos apoiadores culturais.
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0: 23:04, ou seja, 11:05 aqui na Rádio Cidade.

e Graziela Benvenuti em Sinop, Mato Grosso do Sul. Grécia Souza, boa noite, seja bem-vinda ao Sintonia Emocional. Caros ouvintes, vamos ao provérbio de hoje. Provérbio é uma frase curta, bem construída, que expressa uma verdade adquirida através da experiência e que se impõe pela forma breve e pela agudez das observações. Os provérbios são ensinamentos deduzidos da experiência que o povo tem da vida e sua finalidade é instruir, esclarecer situações de perplexidade e fornecendo-se orientações para a vida humana como as setas de uma estrada. Caros ouvintes, provérbio é uma frase curta, bem elaborada, poética e muito filosófica. A Bíblia tem um livro chamado Provérbio, e é deste livro que eu tiro um provérbio por noite para mostrar aqui para vocês no Sintonia Emocional. O autor deste livro bíblico nos induz a sermos sábios e não tolos, de sermos justos e não injustos. Vamos ao provérbio de hoje. A mulher formosa adquire honra, os violentos adquirem riqueza econômica, de ganância, de usura, de corrupção, desse jeito e do outro também, não é assim? Registrando a audiência de Aparecida Pereira, de Adna Rosa, em Poções, Bahia. Boa noite, sejam bem-vindos ao Sintonia Emocional. E atendendo ao pedido da professora Ovalina, que pediu essa música, de Griola Siquete, de 1966, Dil, Como Eu Te Amo, para sua neta, Sofia.

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3: 23:11, ou seja, 10:11 aqui na Rádio Cidade de Guanambi, Bahia. Cadê você aqui? Helena Silva, Sueli.

áudio. 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E hoje é sexta-feira, é dia de sexta. É dia de tomar todas. 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Hoje é dia de tchê, tchê, tchê, é dia de beber, cair, levantar assim, ó.

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Daqui a pouco. Ladies and gentlemen.

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1: 23:17, ou seja, 11:17 aqui na Rádio Cidade.

0: Ilha. Diniz, boa noite, obrigado pelo carinho da audiência. 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Caros ouvintes, vamos ao nosso WhatsApp, que é 779-99-29-1049. Ouvi participações. Participe do Sintonia Emocional, mande áudio ou mensagem de texto para o WhatsApp da nossa emissora. Vamos lá, no WhatsApp, vê uma mensagem de Morena Lima. Cadê Morena? Morena botou uma rosa aqui. Quero ouvir a música de Minotauro e Zé Rico, lembrança. Minotauro e Zé Rico, Minotauro e Zé Rico, lembranças. Ô Morena, tu ouviu no Marco Coimbra, Morena, cadê Morena? Quem mais aqui? Vamos aqui. Quem será? Cida, vamos ouvir. Cida, minha amiga Cida do Paraíso. Boa noite, Cida.
1: Alô, boa noite, Geraldo.
0: Boa noite.
1: Tudo bem, Geraldo?
0: Tudo bem, Cida.
1: Mas não é o Geraldo Alco, não, né?
0: Não.
1: Aqui é Cida, Geraldo.
0: Diga, Cida.
1: A cantora ambulante que circula as ruas da cidade dando show.
0: Isso.
1: Conhecida em várias cidades do Brasil.
0: Ah.
1: Ei, Geraldo, eu quero te pedir pra você passar a música de Pablo Rocha, oferecendo pra Elisângela Costa e Alex. Alex tá doido pra casar, mãe, mas não acha não, viu?
0: É donzela.
1: Alex tá assim, apaixonado, doido pra casar. Alex tá afim de um novo amor. Alex tá afim de uma nova namorada. Tá doido pra casar e não acha. Não casa mais, não. Tá difícil.
0: Tá.
1: Eita,
0: tá igual Van de Leão, tá donzela da Silva.
1: Alex, vai devagar.
0: E mais, Cida?
1: Você tá querendo esquentar o clima, rapaz? Vai devagar.
0: Pois é, Cida.
1: Ei, Alex, mas eu só vou dar um beijo em você, Alex.
0: Vixe,
1: fazer o bigode.
0: Misericórdia.
1: Vou fazer o bigode.
0: Misericórdia. Valeu, Cida. Obrigado pelo carinho da audiência. Daqui a pouco eu toco Pablo pra você, mas agora vamos ouvir José Augusto, Sonho por Sonho.
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0: atendendo ao seu pedido musical no Sintonia Emocional.

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2: somos o seu programa preferido de Guanambi região. 23:26, ou seja, 11:26. Tom da Probike, boa noite, seja bem-vindo ao Sintonia Emocional. E atendendo ao pedido de Morena Lima, vamos ouvir Milionário e José Rico, Lembranças.

0: 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Vamos aos nossos apoiadores culturais.
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6: 11:34.
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0: 23:35, ou seja, 11:35 aqui na Rádio Cidade.

0: 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Rê Martins, boa noite, seja bem-vindo ao Sintonia Emocional. Cida de Jesus Coutrinho, obrigado pela audiência. 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Mofo, bebe, negão.
1: Acorda pra tomar,
0: gagal. Acorda, passa.

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3: Aqui na Rádio Cidade de Guanambi. 23:41, ou seja, 11:41. Registrando audiência de Rafael Carvalho. Boa noite, seja bem-vindo ao Sintonia Emocional. 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

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Registrando a audiência de Cida Vieira em Presidente Jânio Quadro, Bahia. Boa noite, seja bem-vinda ao Sintonia Emocional. E atendendo ao pedido do meu amigo Floriano da Guanambi Premiável, vamos ouvir Maurinho Júnior com A Volta. Geraldo Ferreira. Morena também vai gostar dessa.

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2: Somos o seu programa preferido do Rádio Guanambiense. 23h47, ou seja, 11h47 aqui na Rádio Cidade. Patrícia Oliveira, boa noite, seja bem-vinda ao Sintonia Emocional, obrigado pelo carinho da audiência. E atendendo ao pedido da professora Ovalina, vamos ouvir Roberto Carlos, Esse Cara Sou Eu. Eu também.

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2: Comunicando e emendando para as mulheres Chorona, Morena Lima Oliveira, Cida Vieira. Quem mais? Quem mais? Cida Vieira. E pro meu amigo Floriano, Edivaldo Ribeiro, no bairro São João, Amado Batista, pode chorar, mulherada, assim, ó.

Protegeu meu coração, foi isso, foi isso, foi isso. Cadê seu amigo? Cadê, rapaz? Tá na hora de fazer igual a mim. Ir pro Recanto JM Bar. É, matar a fome, caçar uma coisinha pra comer, né, Edgar Mão Branca? Bora caçar uma coisinha.

Almir Pereira, boa noite, seja bem-vindo ao Sintonia Emocional. Caros ouvintes, são 23h58, ou seja, 11h58, é hora do lobisomem guanambiense voltar para casa. É hora do lobisomem guanambiense procurar uma coisinha para comer, uma cosita de sangue. É hora do lobisomem turrar. Quem turra é lobisomem ou marruá? A pergunta fica no ar. Vamos à programação da nossa emissora para amanhã, sábado e domingo. Amanhã, sábado, a nossa emissora começa às 5 da manhã, de 5 às 7 da manhã, na Cagada do Galo, tem o colega Dagoberto Santos com o programa Sertanejo Bom Demais. Das 7 às 9 da manhã, Salvani Coutrin com as músicas sertanejas antigas.

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Edson Dutra Júnior, Edson Dutra, o cafona e sua trupe, Cris Pelô, Tony Nogueira, Mazinha Cabeça Ruim,

104 é a maior bagunça do rádio guanambiense, baiano, regional e brasileiro. No domingo, temos o programa do professor Lúcio Cunha dividido em duas etapas. A primeira, de 7 às 9 da manhã, chama-se Encontro Cultural, onde o professor vai dissertar sobre algum conteúdo cultural. E a segunda parte chama-se O Momento com o Rei, onde o professor vai tocar a música de Roberto Carlos e dele, porque o professor Lúcio Cunha também é compositor. Caros ouvintes, fiquem com a paz de Jesus Cristo e Maria, sua mãe, nossa mãe, que ele nos abençoe e nos dê uma noite de sono tranquilo e reparador, um final de semana tranquilo, em paz.

a Cida de Jesus Coutrim, durma com a paz de Jesus Cristo. Patrícia Oliveira, boa noite, durma com a paz de Jesus Cristo. Farley, boa noite, durma com a paz de Jesus Cristo. Valmir Pereira, durma com a paz de Jesus Cristo. Vandi Leão, durma com as muriçocas e com um litro de cachaça debaixo do colchão. Avelino Pereira, durma com as muriçocas. Cida Vieira, durma com a paz de Jesus Cristo. David, o filho de Cida, tá na hora de menino dormir, rapaz, vai fazer xixi no colchão. Morena Lima Oliveira, tá na hora de menina dormir. Elisângela Costa, durma com as anjas. Mary Gonzalez, durma com as anjas e com a paz de Jesus Cristo. Que tenha uma boa saúde. Uma boa saúde a todos os ouvintes. Boa noite e até segunda-feira, se assim Jesus Cristo nos permitir. E vamos ouvir o meu confrade, música do meu confrade Benedito Teixeira Gomes. Deus.

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2: Meia-noite e seis.
3: Pai nosso que estás no céu, santo é o teu nome. Que o teu reino venha sobre nós e a tua vontade seja feita aqui na terra, assim como é feita no céu. Dá-nos hoje o alimento de que precisamos. Perdoa as nossas ofensas, como também nós perdoamos os que nos ofenderam. E não nos deixes cair em tentação. Livra-nos do mal.

0: ouvinte, estamos juntos mais uma vez, é uma alegria muito grande falar com você, desejo graça e paz para a sua vida, para a sua família, para o seu trabalho. Gostaria de falar hoje sobre o que se ganha fazendo bem, o que eu ganho? Honesto não é sempre o bobo? Quem é honesto cuida de sua própria honra e da honra de seus concidadãos. O desonesto despreza, em última análise, a si mesmo. Isto não lhe faz bem. Desonestidade para com os outros cria em mim discórdia. Quem mente aos outros mente para si mesmo. E quem engana os outros se prejudica. Quem engana, a ele aparecem quimeras, fantasmas interiores. Não consegue sossego com facilidade. Quem engana não consegue sossego com facilidade. De noite, manifestam seus fantasmas e aparecem as consequências de seu engano. Muitas vezes não tenho vantagem quando faço o bem. Pelo contrário, às vezes até perco vantagens momentâneas. Talvez eu não consiga o emprego que desejo, ou seja, sou mal visto pessoalmente quando digo a verdade, quando admito que esqueci alguma coisa. Sou alvo de críticas, mas com o tempo isto me fortalecerá. Quem admite um erro, em vez de empurrá-lo sempre para cima dos outros, vai conquistar amigos a longo prazo. A circunvizinhança sabe que se pode confiar naquela pessoa. Os vizinhos sabem que se pode confiar naquela pessoa. Ela não vai iludir ou decepcionar os outros. Faz o que está a seu alcance e quando chega ao seu limite, fica firme. Mas o mais importante é que essa pessoa honrada e que faz o bem sente-se bem melhor. Naturalmente, nessa sua atitude não deve elevar-se sobre as demais pessoas, mas quando fica firme em suas convicções de honestidade, aumenta sua postura pessoal. Assim se vive bem melhor do que curvando-se sempre para causar boa impressão externa. Não faço bem para ser visto e admirado pelos outros, mas porque desejo o bem e porque desejo ajudar alguém. Há pessoas que não sentem o mínimo remorso, mesmo quando são desonestas, mas elas se prejudicam a si próprias com o tempo, pois algum dia vão depender das outras pessoas, e estas não lhes darão crédito quando descobrirem sua desonestidade, e a pessoa desonesta vai isolar-se a si mesma. Até empresas já sentiram isso. Podem comprar momentaneamente alguma vantagem praticando suborno ou fazendo falcatruas. Mas com o tempo vão colocar-se a descoberto diante do público e vão ter dificuldades de conseguir encomendas honestas e realizar negócios decentes. Não é à toa que diz o ditado: a mentira tem pernas curtas. Ela não conduz a vida a longo prazo. Por isso, caro ouvinte, sejamos bons, sejamos honestos, porque a desonestidade é um engano que eu faço a mim mesmo. Ser desonesto é enganar-se a si mesmo. Um forte abraço, Deus te abençoe e te guarde em nome do Pai, do Filho e do Espírito Santo. Amém.
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Martinho Gomes. E como disse muito bem Luiz Melo Dia, numa de suas canções, imprescindível para o samba, o auxílio luxuoso de um pandeiro do Espírito Santo, Rubens Sabino.

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3: Gostou, mas eu tava assuntando ali essa moda dos meninos, ela pra mim é o ser sem tirar e sem pôr.
4: Rapaz, eu também tava escutando, rapaz. Parece que eles tiraram a medida de fazer ela, foi em mim mesmo.
3: Ah, foi. Porque diz que quando você era um capiauzinho assim mais novo, você era levado às brecas de tudo, né?
4: Ih, rapaz, eu fui gostoso mesmo, teimoso. Não atendia ninguém, não obedecia, eu era birrento mesmo. Do avesso pro mundo. Um vinha me dar um conselho, entrava na orelha, saía na outra, era um tamanho só. Outro vinha me dar um palpite, eu virava cafunda, largava ele pros iansuzinhos. Eu não obedecia mesmo, não. E, portanto, por causa de ser muito birrento e teimoso, você está vendo, tá faltando um torreminho na venda.
3: É. Uma tirinha aí, né? É,
4: foi nesse tempo, rapaz. Um dia, rapaz, já de tardezinho, o sol já lá ia moitando por detrás da cacunda da serra. Eu saí na porta, só olhei um poitinho de eu vazar nas varas do chiqueiro lá e desceu pro lado de uma hortinha. Aí eu manhei, tem que pegar ele, senão não vai dar prejuízo.
3: É.
4: Eu arranquei riba desse bichinho, rapaz. É aqui, acolá, e aí vai. Eu fui chegando pra perto e ele era um animalzinho muito arisco. Quando ele viu que eu pegava mesmo, ele tampou a bufar, ia pular, rapaz. Quando eu já tava pra tarracar nas cadeirinhas dele, ele tafuiou pro bairro de uma seca de arame. E naquele embalo que eu vinha, quando eu moiguei pra passar no vão do arame, acho que eu baixei demais e veio uma feita e pregou aí e vazou. E aí eu fiquei ali embaraçado,
3: amarrado.
4: E doendo demais, eu levava o dedo pra ver se tirava, trepava o dedo e fiquei ali pensando o que que eu ia fazer. E nisso lá ia chegando um outro rapazinho lá, quando ele me viu naquela maçaroca ali amarrado, ele resolveu me dar um injetório, rapaz. Mas eu já tava muito enxezado com a raiva medonha, que aquilo doendo demais. Quando ele foi chegando, falou, para isso. Aí eu falei, não, tô... O pedaço voou.
3: Era teimoso mesmo.
4: Ave Maria.

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Opa! São 5 horas, mais 10 minutos. Bom dia! Bom dia, Guanambi! Bom dia, Pindaí! Bom dia, Guirapá! Alô, Mutans, Cajité, Seraíma! Bom dia! A partir de agora estaremos juntos até às 7 da manhã. E às 7 horas vem aí o nosso companheiro Salvani Cotrim, com um programa diversificado, com boa música, um bom papo, entrevista, aqui na mais ouvida, mais querida Rádio Cidade de Guanambi, Bahia. Obrigado a vocês que estão com o radinho ligado na cabeceira da cama, na boleia do seu caminhão, no seu táxi, no mototáxi. Muito obrigado pela sintonia aqui na mais ouvida, mais querida Rádio Cidade de Guanambi, Bahia. Vamos ouvir agora, aliás, mandar um abraço aí aos amigos aí na Feira Livre de Guanambi, ouvindo a gente, sempre, sempre. Ao Roxo, Milton, a dona Cida, a Lourinha, meu amigo Vanderlei da Verdura, o Carlão, alô Carlos, o rei da banana, ouvindo a gente, meu grande amigo Wilson Marcelo lá em São Paulo, ouvindo a gente, é Wilson, hoje aqui amanheceu como São Paulo, hein? Garoando, né? Uma neblina cessada à noite e o asfalto amanheceu correndo água, né? Então tá aí, os tempos vão mudando, né? Quem sabe vem uma chuvinha por aí, né? Dá uma refrescada e aí a chuva cai para melhorar o nosso sertão. Alô Noronha, um forte abraço amigo. Palmiro também tá ligado. Didi Prisco lá em Campinas, Analina. Muito obrigado a vocês através da NET, ouvindo a Rádio Cidade de Guanambi, Bahia. Para vocês eu toco de Milionário Zé Rico, Tribunal do Amor. E depois vem Mocoque Moraci. Essa aí o meu irmão gostava de cantar, né? Porto do Adeus. Vamos lá? Venha comigo, sucesso aqui na 104. Muito boa essa, hein?

Manda um abraço aí, amiga Diná, ouvindo a gente. Alô, Chico, aí no supermercado Alvorada. Tem o Marcos, tem o Isaac, sempre ouvindo a gente. Muito obrigado pela sintonia. Um alô também para o meu amigo Sargento Julineu, na fazenda Poço Gamileira, em Seraíma. Um forte abraço, amigo. Ao Zé Carlos também, o Sargento Zé Carlos. E sempre ouve a gente. Muito obrigado pela sintonia.

De raiz, vocês que gostam, muito obrigado aí pela sintonia aqui na 104 Rádio Cidade de Guanambi, Bahia. Eu sou Dagoberto Santos e agradeço o seu radinho ligado todos os dias, você que acompanha o nosso programa, né? Muito obrigado. Meu amigo Didi Prisco lá em Campinas já mandou ok, tá ligado. Edmilson da Mendel, meu grande amigo Edmilson da Mendel, vereador atuante aí no Alto Caiçara, bairro Brasília. Quem aqui? Nego Som, meu amigo Negão, Nego Som lá na fazenda Tabua Grande, a Bia, sua esposa, a Márcia, a Cláudia, os filhos, né? O Lalá, o vaqueiro do momento, é o cara que está botando papocar, como se dizem por aí, né? Forte abraço, meu amigo Som. E toda a família ouvindo a gente, o Negão do Gás aí, o irmão do Som também, ligado aqui. Tem o Zezão da Ambev, Zezão da Ambev, não perde um só programa, muito obrigado, meu amigo. A minha amiga, quem é aqui, rapaz? Essa, que é isso, Ló? Meu amigo Loló, na Mercearia Teixeira, aí no Mercado Municipal, né? As amigas aí na Saborina Lanche ouvindo a gente, né? Muito obrigado a vocês aí pela sintonia. Quem mais aqui? Na Fazenda Pintadinha, tem o Ricardo, o Lucas, a Isilda, sempre ligado. O Joaquim Cruz na Fazenda Varge, né? Também sempre prestigiando a nossa emissora, muito obrigado pela sintonia. Tem o Joaquim, quem mais? Tem o Bidu, a Eva, muito obrigado a vocês aí pela sintonia. E eu toco agora, essa aí eu vou lembrar o meu irmão, que eu gostava, adorava, quando a gente morava na roça, ele adorava cantar essa música, Porto do Adeus, Mococa e Moraci. Venha comigo, é sucesso. Oh, saudade, hein? Ele já tá morando no andar de cima, tá morando com Deus. Essa semana perdi um tio também, lá em Drummond, Ribeirão Preto. Foi embora, foi morar com Deus.

Ouvimos Mocoque Moraci. Vamos agora, Nestor e Nestorzinho, né? Colchão de retalho. Essa também é boa, hein, Carlão? Segura aí, Milton. Alô, meu amigo Roxo aí na Feira Livre de Guanambi, né? A Belém da Sanfona, meu amigo Wilson Barcelo, Noronha, lá em São Paulo, ouvindo a gente. Ana Linda lá em Campinas, né? O Nego Só, na Fazenda Taboa Grande. É Taboa Grande?

Tabua Grande, eu esqueci o nome da fazenda, acho que é Tabua Grande mesmo aí, ele sabe, é vaqueiro aí da nossa região, o cara gosta de uma vaquejada, e é bom, hein? Não é porque gosta, não, é porque sabe fazer, sabe derrubar o boi. Tem o Lalá e o seu filho que hoje está aí buscando todos os prêmios da região. Forte abraço, muito obrigado aí pela sintonia. Alô, Abelino, essa é do seu tempo, hein? Já cantou e tocou muito nas festas na região de Guirapá. Nestor e Nestorzinho, colchão de retalho. E depois vem o último julgamento de Léo Canhoto e Robertinho. Vamos lá? Venha comigo.

Ok, são 5 horas mais 28 minutos, Manhã Sertaneja aqui com Dagoberto Santos. Manda um abraço novamente às amigas da Saburina Lanche Oferecer, Zezé Camargo Luciano, é pra vocês, vamos lá. Saburina Lanche, com a música dessa, hein? Dá até mais fome pra comer aquela tortinha.

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15: Opa, estamos de volta, são 5 horas mais 36 minutos, manhã sertanejo aqui com Dagoberto Santos, iremos junto até às 7 horas tem Salvani Cotrim. Mandar um abraço a um grande amigo, Paulo, Paulinho de Santim, lá na Fazenda Cabaceiro, ouvindo a gente, muito obrigado pela sintonia. Sua família aí na Fazenda Lagoa Velha, meu grande amigo Santim Palito, dona Juditinha, Antônio, toda a família, Dalcide, como é que chama a esposa dele? Foi minha colega de escola, Zezinha, e toda a família, muito obrigado pela sintonia. Para vocês eu toco de Dino Franco Amaraí, Nelore Valente. Venha comigo, é sucesso aqui na 104.

Opa, vamos ouvir agora? É da nossa terra, é da nossa gente, é gente nossa. Dilda Acordeon, tá aproximando aí já o São João, né? Dilda Acordeon, balanço no palco, do palco. Vamos ouvir? É sucesso, é aqui na 104. Alô, Dil! Aí no Alto Caiçara, ouvindo a gente, muito obrigado, no seu sítio, né? No, como é que chama o sítio dele lá em Morrinhos, rapaz? É o nome de um artista famoso, né? Me passou o nome, um dos maiores sanfoneiros, maior forrozeiro do Brasil, já tá no andar de cima. Luizão, Luiz Gonzaga, Gonzagão, falou Dil, um forte abraço, amigo, vamos ouvir? Boa demais, hein? Segura, Belino, sanfoneiro velho, ouça! Quem gosta de forró no São João, hein?

0: E grande forrozeiro, Dildo Acordeon, da nossa terra, a nossa gente, né? E agora no São João vai ter muito forró, hein? Muito forró mesmo, tanto em Guanambi quanto na região, né? É, mandar um abraço a Julineu, aí na fazenda Poço da Gamileira, sargento Julineu, vindo a gente. Alô, Zé Carlos também, sargento aposentado, aí no bairro Alvorada, muito obrigado pela sintonia. O meu amigo, quem é aqui, moço, que eu mandei, escrevi, não sei o que foi que escrevi, aqui, minha amiga Diná, aí no supermercado Alvorada, o Chico, o Isaac, o Marcos, muito obrigado a vocês aí pela sintonia. Minhas amigas lá na Saborina Lanche, melhor lanche da cidade. É, esses dias aí eu falei que é o melhor lanche da cidade, aí dona Cida mandou um alô. E fala aí também que o melhor lance da feira é o meu. Tá louco, dona Cida? Todo mundo sabe, já sabe, dona Cida, que o lanche aí da feira, o melhor, é da dona Cida, né? Alô, Roxo, Milton, Lourinha, meu amigo Vanderlei, na feira, sempre ouvindo. A todos que estão com o radinho ligado, muito obrigado pela sintonia. E pra vocês eu toco de Eduardo Costa. E depois vem Edson Hildes. Vamos lá? Venha comigo. Boa demais, hein? Esse cara canta demais. Pra quem tá apaixonado aí, brigou, volta logo, hein? Senão o coração não aguenta.
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0: Meu amigo negão da Zezão lá da Ambev, tá apaixonado, né? Outro que está apaixonado, meu amigo Paulo, baterista, lá em Seraima. Alô, Laudilina, sua esposa,

Ok, são 5:52. Manhã Sertaneja aqui com Dagoberto Santos. Iremos junto até às 7. Às 7 horas tem Salvani Cotrim. Mandar um abraço a Ana e Carlão aí no bairro Belo Horizonte, ouvindo a gente. Muito obrigado pela sintonia. Deixa-me ver quem mais aí. Meu amigo Zé Costa, lá no Alto Caiçara, né? Sempre ouvindo, muito obrigado pela sintonia. Tinha mais gente aqui que eu anotei para mandar alô no celular, mas não estou localizando aqui. Mas muito obrigado a todos vocês que estão ligados aqui. Meu grande amigo Wilson Barcelo, lá em São Paulo, ouvindo a gente através da NET, Noronha, Palmiro, Didi Prisca em Campinas, Analina em Campinas. Muito obrigado a vocês aí pela sintonia, tá certo? Vamos ouvir agora João Mineiro e Marciano. Ainda ontem eu chorei de saudade. Depois vem Léo Canhoto, Robertinho. Depois Gino e Gino, né? Venha comigo.

0: Tá aí, Léo Canhoto, Robertinho. Já deu a hora aqui? Vamos pro apoio cultural? Vamos lá?
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5: Opa, estamos de volta, são 6 horas mais 6 minutos, Manhã Sertaneja aqui com Dagoberto Santos, iremos junto até às 7 e às 7 horas tem Salvani Cotrim, um programa diversificado, com boa música, um bom papo, entrevista, é aqui da mais ouvida, mais querida, Rádio Cidade de Guanambi, Bahia, certo? Manda um abraço aos amigos aí na Feira Livre de Guanambi, ouvindo a gente, muito obrigado pela sintonia. Alô, meu amigo Milton, né? Tem o Roxo, Dona Cida, Carlão disse que é o melhor doce aí e mingau aí da feira, né? Dona Cida, também tem, quem mais? O Roxo, assim, a Lourinha, meu amigo Vanderlei, manda um abraço também a Belino da Sanfona, lá em frente ao Clube de Campo, ouvindo a gente. O meu amigo, o Elton aí do mototáxi da Praça do Luiziano, o Elton foi colega de Salvani Cotrim, de escola, né? Disse que, ele falou pra mim que Salvani é mais velho e carregava ele nas costas na hora de passar na pinguela, né? Pra ir pra escola. A escola era na zona rural, antigamente tinha escola na zona rural, né? Era mais fácil aí para os alunos da zona rural. Hoje não, hoje tem os ônibus que pega na porta de casa, deixa na porta de casa. Hoje estudar, os estudantes da zona rural tem mais privilégio que da cidade. O ônibus pega na porta de casa e deixa. Falar nisso em porta de casa. Essa semana eu soube de uma história, depois ela vai me passar, de uma funcionária aí da ferrovia. Ela me disse que visitou umas famílias aí na região de Morrinhos e tem um aluno aí que ele anda 4 quilômetros para pegar o ônibus. Isso é um absurdo, um negócio desse, né? Porque o dinheiro vem, tem um ônibus, o ônibus tem que pegar a criança na porta de casa e não ele andar com. Agora você imagine só, uma criança que anda 4 quilômetros, de manhã, menos mal, tá frio, mas tem que levantar muito cedo, né? Agora, meio-dia, ou aquele que sai para estudar meio-dia, volta meio-dia, como que essa criança chega em casa? Cansado de novo, como é que faz a lição? Com tranquilidade? Tá errado. Se tem um ônibus para pegar as crianças, tem que pegar é onde a criança está, né? Mas eu vou averiguar com ela novamente. Ela não soube me falar o nome do povoado, da localidade, mas ela vai me falar e eu vou falar aqui, vou mandar isso para o NAU, porque tá errado. Tá errado, uma criança andar 4 quilômetros a pé, isso era na minha época, que andava a cavalo, ia pra escola a pé, não tinha recurso, não tinha carro, não tinha ônibus, hoje tem. E o trabalhador é quem paga esse ônibus, os pais são os que pagam esse ônibus. É um direito do estudante e não uma barbaridade dessa, mas eu vou procurar saber qual a localidade que eu vou falar aqui e vou mandar pra NAU, porque tá errado. Alguém está fazendo coisa errada aí. Porque o ônibus tem que pegar o aluno na porta de casa. A verba vem para isso. Antigamente não. Não tinha esses recursos do governo federal, né? Esses direitos do cidadão não era respeitado. Hoje é lei. É lei, é para ser cumprida, né? Mas eu vou saber semana que vem, eu acho que eu já tenho essa localidade, eu vou passar para o prefeito. Porque está errado. Está erradíssimo, né? São 6 horas mais 10 minutos. Vamos ouvir? Mato Grosso e Matias, na hora do adeus. Depois vem, quem é ali? É, os filhos de Goiás. Vamos lá, venha comigo. Que é isso, rapaz?

ouvimos dos Filhos de Goiás. São 6:18. Manhã Sertanejo aqui com Dagoberto Santos. Iremos junto até às 7. Às 7 horas tem Salvani Cotrim. Lembrando que aqui essa rádio, a Rádio Cidade de Guanambi, Bahia. Aos amigos internautas em qualquer parte do país, muito obrigado a vocês pela sintonia. O Noronha tá ligado lá em São Paulo, o Wilson Barcelo, né? O Didi Priscila em Campinas, Analina, muito obrigado, o Palmiro, muito obrigado a vocês pela sintonia. Mandar um abraço ao sargento Julineu na fazenda Posto de Gamileira, lá em Seraíma, ouvindo a gente. É, o Zé Carlos, sargento Zé Carlos também no Alvorada, ouve a gente. A Dinar e o Chico, né? Aí no supermercado Alvorada, tem o Isaac também, o Marcos. Muito obrigado a vocês, as amigas na Saborina Lanche, melhor lanche da cidade. Abraçando também, quem mais aqui, só ver, quem mais? Aos amigos aí na Feira Livre, meu amigo Abelino da Sanfona, né? Sanfoneiro velho, muito obrigado aí, o Dio da Acordeon, caba velho, lá no seu sítio Gonzagão, lá em Morrinhos, ouvindo a gente, muito obrigado pela sintonia. Quem mais aqui, deixa eu me ver. É, meu amigo Carlos, rei da banana também, seu Manuel Alfaiate, dona Lida na Casemiro de Abreu, seu João Cardoso e dona Dalva, muito obrigado aí pela sintonia. Para vocês eu toco Tião Carreira e Pardinho, Cabelo Louro, essa faz tempo que eu ouvi, hein? Segurei a Belinha, essa é boa, essa você já cantou, dançou, tocou muito na festa, hein? Cabelo Louro com Tião Carreira e Pardinho. Vamos lá, Carlão.

Ok. São 6h25. Manhã Sertaneja aqui com Dagoberto Santos. Iremos até às 7. Às 7 horas tem Salvani Cotrim. Mandar um abraço a um grande amigo lá em Campinas que ouve a gente através da net. Meu grande amigo Didi Pris, que irmão do nosso vereador Vanderlei, vereador licenciado, secretário de Agricultura, lá em Seraíma. Fala em Seraíma, manda um abraço aí a todos os amigos e ouvintes aí de Seraíma. Alô, Paulo Baterista, lá na Fazenda Baú, Laudilina, sempre ouvindo a gente, muito obrigado pela sintonia. E também, meu amigo Didi Prisco, lá em São Paulo, lá em Campinas, tá ouvindo a gente, Analina, né? Quem mais? O Hélio Nunes, o Adalto, o Alain. Muito obrigado a vocês aí pela sintonia. Para vocês, eu vou tocar aqui Trio Parada Dura, As Andorinhas. Venha comigo, é sucesso aqui na 104.

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4: e 31 minutos.
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2: Ok, ok, são 6 horas mais 38 minutos, Manhã Sertaneja aqui com Dagoberto Santos, Rádio Cidade de Guanambi, Bahia. Abraçando aos nossos amigos aí na Feira Livre Guanambi, né? O Carlão tá por aí já, né, Carlão? É, o rei da banana aí. E tem também o Roxo, o Milton, Dona Cida, a Lourinha, Vanderlei, a todos aí que estão com o radinho ligado, muito obrigado pela sintonia, ótimas vendas, um ótimo final de semana, que Deus abençoe a todos e livre de todos os males. Já estamos chegando aqui na reta final, agradecer a Deus por mais um final de semana, por mais um programa, lembrando a vocês que álcool não combina com direção. Se estiver dirigindo, não beba, se estiver bebendo, não dirija. Outro causador de acidente ao trânsito ou no trânsito é o uso do celular. Se tiver necessidade de atender uma ligação, dê uma parada no seu automóvel. Se estiver precisando de ligar, dê uma parada. Não coloque a sua vida em risco e a vida do próximo. E evite problema, né? Porque os problemas, ele vem quando você menos espera. Então, atenção no trânsito é prioridade quando estiver dirigindo. Até um piscar de olho você comete um erro, comete um acidente ou causa um acidente. E aí é uma dor de cabeça, meu amigo, né? Vai para a delegacia, o veículo muitas vezes são retido, preso. E é aquela dor de cabeça que você poderá evitar fazendo a coisa certa, né? Precisou de ligar? Dê uma paradinha. Precisou de atender? Pare também em segurança, no local seguro, e depois siga a viagem com tranquilidade, tá bom? O 17º Batalhão está aí para coibir os infratores. Os infratores que cometem erros que podem serem evitados, né? Um forte abraço aí à família do 17º Batalhão de Guanambi, fazendo a segurança da nossa cidade, da nossa região. Que Deus abençoe a todos vocês. Agradeço a Deus e a todos aqueles que sempre estiveram ligados aqui, sempre prestigiando o nosso programa Manhã Sertaneja aqui com Dagoberto Santos. Prometo voltar, se Deus permitir, no próximo sábado. Vou deixar aqui as últimas músicas, vou deixar Zezé de Camargo Luciano, oferecer para minha amada, minha esposa Yolanda, meu filho Luiz Gustavo, e você que gosta e é apaixonado pela sua esposa, pela sua namorada, pela sua família, vou oferecer para quem você ama. O Carlão vai oferecer para sua esposa, né? O Wilson Barcelo lá em São Paulo tá ligado através da net, vai oferecer para Cida, sua esposa. Quem mais? Tem o Didi Prisco também, vai oferecer para sua esposa. O Zuin lá do Bradesco, oferecer para sua esposa e seu filho, né? E você vai oferecer para quem você ama. As amigas lá da Saborina Lanche, ofereça aí essa música que é apaixonada, né? Lá tem uma moça lá que ela disse que eu sou apaixonada pelo Zezé de Camargo Luciano. E eu acho que ela tá apaixonada também, viu? Então tá aí. Um forte abraço, fique com Deus. Fui. Tchau, tchau. Assim, depois Zezé de Camargo Luciano vai oferecer uma música aí pro meu amigo Carlão, rei da banana. Franguinho na panela. Segura Belinho, Gilda Acordeon, lá em seu sítio. Gonzagão e Morrinhos, ouvindo a gente.

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0: noite, estamos juntos mais uma vez, é uma alegria muito grande falar com você, desejo graça e paz para a sua vida, para a sua família, para o seu trabalho. Gostaria de falar hoje sobre o que se ganha fazendo bem, o que eu ganho? O honesto não é sempre o bobo? Quem é honesto cuida de sua própria honra e da honra de seus concidadãos. O desonesto despreza, em última análise, a si mesmo. E isto não lhe faz bem. Desonestidade para com os outros cria em mim discórdia. Quem mente aos outros mente para si mesmo. E quem engana os outros se prejudica. Quem engana, a ele aparecem quimeras, fantasmas interiores. Não consegue sossego com facilidade. Quem engana não consegue sossego com facilidade. De noite, manifestam seus fantasmas e aparecem as consequências de seu engano. Muitas vezes não tenho vantagem quando faço o bem. Pelo contrário, às vezes até perco vantagens momentâneas. Talvez eu não consiga o emprego que desejo, ou seja, sou mal visto pessoalmente quando digo a verdade, quando admito que esqueci alguma coisa. Sou alvo de críticas, mas com o tempo isto me fortalecerá. Quem admite um erro, em vez de empurrá-lo sempre para cima dos outros, vai conquistar amigos a longo prazo. A circunvizinhança sabe que se pode confiar naquela pessoa. Os vizinhos sabem que se pode confiar naquela pessoa. Ela não vai iludir ou decepcionar os outros. Faz o que está a seu alcance e quando chega ao seu limite, fica firme. Mas o mais importante é que essa pessoa honrada e que faz o bem sente-se bem melhor. Naturalmente, nessa sua atitude não deve elevar-se sobre as demais pessoas, mas quando fica firme em suas convicções de honestidade, aumenta sua postura pessoal. Assim se vive bem melhor do que curvando-se sempre para causar boa impressão externa. Não faço o bem para ser visto e admirado pelos outros, mas porque desejo o bem e porque desejo ajudar alguém. Há pessoas que não sentem o mínimo remorso mesmo quando são desonestas, mas elas se prejudicam a si próprias com o tempo, pois algum dia vão depender das outras pessoas e estas não lhes darão crédito quando descobrirem sua desonestidade, e a pessoa desonesta vai isolar-se a si mesma. Até empresas já sentiram isso. Podem comprar momentaneamente alguma vantagem praticando suborno ou fazendo falcatruas. Mas com o tempo vão colocar-se a descoberto diante do público e vão ter dificuldades de conseguir encomendas honestas e realizar negócios decentes. Não é à toa que diz o ditado: a mentira tem pernas curtas. Ela não conduz a vida a longo prazo. Por isso, caro ouvinte, sejamos bons, sejamos honestos, porque a desonestidade é um engano que eu faço a mim mesmo. Ser desonesto é enganar-se a si mesmo. Um forte abraço, Deus te abençoe e te guarde em nome do Pai, do Filho e do Espírito Santo. Amém.
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1: Conferindo agora 7 horas em Guanambi, aqui na Rádio 104 FM, começando o nosso programa, programa Salva Nicotrim, todos os sábados das 7 às 9 da manhã, tocando as músicas sertanejas mais antigas, aquelas músicas que fizeram sucesso há 80 anos atrás, 90 anos atrás, foram músicas tão bem feitas, tão bonitas, tocaram tanto que até hoje são tocadas, são regravadas pelos novos artistas, essas músicas não morrem nunca e a gente faz questão de tocar todos os sábados das 7 às 9 da manhã aqui na Rádio 104 FM. Hoje, sábado, 23 de maio. Choveu de madrugada, hein? Choveu de noite? Não, correu água. Aqui na Castelo Branco correu água. Aqui na rua da Rádio 104 FM, aqui no do fórum, né? Do Fórum Novo, Castelo Branco. Correu água. Tem enxurrada. Alguns lugares correram água, então foi uma chuvinha boa aqui e ali, não sei se assim foi na região também, mas o tempo está fechado, está nublado, muitas nuvens, chuvinha de maio, mas para poder apagar o pó, né? Tirar a poeira, atirar a poeira do seu coração. Olha a hora, 7 horas 1 minuto, abraçando aí a turma que levanta mais cedo, as donas de casa, as empregadas domésticas, os comerciantes, né? Os taxistas, mototaxistas, os padeiros da cidade, os farmacêuticos da cidade, muito obrigado, um bom dia. Também aí o pessoal do Mercado Municipal da Feira Livre, as barraqueiras, você que tá na roça, tá no sítio, vai pra roça, vai pro sítio, levanta mais cedo, tira o carro da garagem, coloca o carro de frente à casa, liga o rádio do carro, o rádio da cozinha já tá ligado, o rádio da sala já tá ligado. Eu vou ver lá na roça, lá no sítio, lá pra ver se choveu, se tirou a poeira, se precisa capinar lá o mato, se o mato cresceu e tal, já vai pra roça, aproveita o sábado de manhã, né? E já levanta mais cedo, já liga o rádio da cozinha, da sala, liga o rádio do carro lá de frente à casa. Muito obrigado a você, um bom sábado. É aqui, é hoje. É aqui agora. É na Rádio 104 FM. Olha a hora, 7:02 agora.

Ei, moda boa, Sérgio Reis cantando Rei do Gado. 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

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As farmácias Martins. 7:10, quem é esse aqui? 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Deixa comigo, hein? É hoje, é aqui na Rádio 104. O Mengão joga hoje, é? Hã? Ih, rapaz. O pessoal do Flamengo. Ancelotti não levou Pedro. Levar Pedro pra quê? O Roberto da Solatina podia ter levado o melhor atacante do Brasil. Falei, não, Pedro, Pedro é grosso, ele só sabe fazer gol. Ué, mas não é isso, não é pra isso que serve? Não é só pra isso. Fazer gol não é ser melhor jogador. Fazer gol é mais fácil. A bola chegou, quicou na frente, se deu um peito, lá na rocha chama peito de pé. Você deu um peito de pé, chutou, acertou o chute, você faz o gol. É o que Pedro faz. Quando ele acerta o chute, ele faz o gol. Aí o cara é goleador. Não é bom jogador. Não é, jogador não é só aquele que faz gol, é aquele que cria a situação de gol, faz a jogada, volta, vai mais para o meio de campo, cria, dribla pela esquerda, dribla pela direita, volta, vai, faz um, dois, dois, um, recebe, cria a situação, cabeceia, chuta de esquerda, chuta de... Esse é o bom jogador, porque se você receber uma marcação forte, você pode ser o maior goleador do mundo lá na frente, você não faz, a marcação fica dois em cima de você, quero ver se você vai... Agora você tem que saber driblar, você tem que saber fintar, você tem que saber sair da marcação, isso Pedro não sabe... Aí o Roberto fala, é o melhor, tá? Falei, não. Então o pessoal do Mengão tá retado com a Ancelotti, porque não levou o Pedro. Falei, ainda bem que não contratou, que se contratasse, a gente tava... Lembra de Filipão? Filipão foi na... Foi quando que Pedro foi, moço? Ah, não foi Pedro, não. Foi aquele... Foi Pedro, não. Pedro nunca foi para a Copa do Mundo, não. Teve outro aí que Filipão levou, passou 4 jogos sem fazer um gol. E o cara era goleador. Ele recebeu uma marcação. Ele não sabia voltar para criar jogada, para driblar, para poder virar para a esquerda, virar. Não sabia. Aí quando recebeu a marcação, acabou o jogador. Acabou. Desse jeito não dá. Olha a hora. 7:14 agora.

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1: É verdade, da outra vez o compadre engoliu a cobra sucuri, mas agora apareceu a Jimbó e eu quero ver como é que ele vai se arrumar, senhor.

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1: Conferindo agora 7h20, programa Savani Cotrim aqui na Rádio 104, todos os sábados, das 7 às 9 da manhã, tocando as músicas sertanejas mais antigas. 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Olha, quem está nos ouvindo é o deputado federal campeão de votos em Guanambi, deputado federal campeão de votos na região, o povo gosta dele, hein? Ele é trabalhador, deputado federal Charles Fernandes. Obrigado, Charles, pela audiência. E o deputado Charles convidando a todos para o evento amanhã, né? Neste domingo, amanhã, a partir das 9h, no Recreio Tênis Clube, com a participação do governador Jerônimo Rodrigues, o senador Jacques Wagner, e pré-candidato à reeleição, né? Também o pré-candidato a senador, Rui Costa, o pré-candidato a vice, Geraldinho, vários deputados, né? Vereadores, prefeitos, muita gente da região, muitas lideranças da região. É o PGP, né? Programa de Governo Participativo, que o governo da Bahia

realiza nos territórios, né? Aqui no território Alto Sertão, Sertão Produtivo, né? Sertão Produtivo, Guanambi como sede desse território. São 18 municípios que fazem parte do território Sertão Produtivo. Guanambi é a cidade maior desse território. Então, o evento vai ser realizado aqui em Guanambi amanhã no Recreio Tênis Clube, a partir das 9 horas da manhã, com participação, presenças do governador da Bahia, Jerônimo Rodrigues, do senador Jacques Wagner, ex-ministro Rui Costa, candidato a vice, o Geraldinho, o deputado Charles Fernandes e outras lideranças. Então, amanhã, a partir das 9 horas, no Recreio Tênis Clube, o deputado Charles Fernandes convidando a todos aí. Vamos seguir, deixa comigo, é hoje, é aqui, é na Rádio 104. Olha aqui a Ângela do sítio. Pega o nome do seu sítio aí. Lá no perto, sim, pertinho do sítio Jabuticá. Sítio Jabuticá. Choveu aí, Ângela? Choveu aí no Suruá? Que deu uma chuvada aqui em Guanabim nessa madrugada, moço? Nessa manhã de madrugada de sábado. Correu água. Aquele cheirinho de terra molhada. Eita, tem aquela música Terra Molhada? Terra Molhada de. Hã? Não, Terra Tombada, moço. É terra tombada, mas não importa. Terra molhada, terra tombada, é tudo a mesma coisa, é com arada, é com chadão, é com. É terra tombada de Chitãozinho Chororó. Então, deu uma neblina essa vanida, deu uma neblina aqui, olha aí, tá vendo aí? Pois é, mas essa neblina, quando persistente, Ângela, ela molha a terra, sabia? Se for assim, umas 2 horas de neblina, aquela chuvinha mansa caindo, ali molha a terra. E faz enxurrada também, porque fez enxurrada aqui na Avenida Castelo Branco, aqui em Guanambi. Foi uma neblina aqui no Suruá, mas foi bom. Você vê que parece que foi aqui na região, né? Então aí a minha amiga Ângela, do sítio Jabuticaba, mandou aqui mensagem, que tá ligada, tá acompanhando nosso programa, né? No sítio Jabuticaba, é pertinho ali do Suruá. Deixa eu ver quem mais mandou a mensagem. Pessoal, Jair Rocha aqui já mandou a mensagem, tá ligado? Acompanhando nosso programa, né? Muito obrigado pela audiência. Olha, eu estava fazendo caminhada ali no parque da cidade, quando passou por mim numa velocidade meu amigo José Lito Nascimento, da Cobara Autopeças e Serviços. Aí eu pensei assim, vou apressar o passo para poder acompanhar meu amigo José Lito Nascimento nessa caminhada. E apressei o passo, fui caminhando, alargando o passo, tentando, cansando, olhava assim, ele tá lá na frente. Quando olhava, eu tava lá mais lá na frente, falei, ah, não dá pra mim não. Aí, larga pra lá, como diz Nilo Queen naquele debate com o Jairo Magalhães. Eu falei assim, vou largar pra lá, porque eu não vou conseguir não. Pois é, não consegui acompanhar Zé Lito Nascimento lá no Parque da Cidade, na caminhada. Daqui a pouco passou por mim numa velocidade, dessa vez correndo, sabe quem? José Lito Nascimento, da Cobara Autopeça. Aí eu retei. Aí eu virei na gota serena, falei, agora ele me paga. Vou estiquei as pernas assim, deu um estalo assim, falei, vixe, o joelho saiu do lugar. Não importa, eu vou passar por ele numa velocidade igual o Naldinho, ponteiro direito do Bahia em 1988, quando foi campeão brasileiro em cima do Internacional de Porto Alegre e tinha Tafarel. Falei, agora eu vou passar com ele. E comecei a correr, fui correndo, tentando, cansando, olhava assim, falei, lá longe, falar aqui, e fui desanimando, larguei para lá. Não consegui acompanhar José Lito Nascimento, da Cobara Autopeças, nem na caminhada, nem na corrida. Depois ele me falou, eu caminho e corro há 50 anos, Savani. 5 dias por semana. Imagine, há 50 anos, 5 dias por semana. Eu falei, ah, por isso que não tem quem consegue, né? E os outros dias, 2 dias restantes, ele ainda faz academia. Aí Roberto da Solatinta soube, ouviu, me ouviu falando aqui no programa. Aí Roberto falou assim, eu vou lá pegar ele. Quer dizer, pegar ele não, concorrer com ele, competir com ele. Você não vai não, Roberto, você não vai não, que não dá pra você. Ah, mas eu emagreci agora 40 quilos. Você pode emagrecer 50. Zé Lito? Ele caminha e corre há 50 anos, ali da Cobara Autopeças, serviço na Avenida Barão. Oh, meu Deus. Valeu, Roberto. A não ser que você treine mais uns 10 anos aí. Porque Roberto tem quantos anos, Roberto? Você tem uns 56, 58 por aí? 56, né? 58. Zé Lito tem 72 anos, e ganha de Roberto, ganha de qualquer outro. Zé Lito, ali é o baixinho rápido aqui. Gente boa, hein? Trabalhador. 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
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Vai ter o forró do Gurutuba, moço, no nosso quadro aqui no programa, no clima do São João, na fogueira do seu coração. Cadê? É o forró. Cadê o forró? O forró do Gurutuba aí, tá no ponto? Prepara aí pra gente tocar aqui. Aquela música de entrada, né? A música de entrada do Mão Branca, que fala do São João de Guanambi, o forró do Gurutuba, na Praça do Feijão. Tá aí? Então toca aí pra ver, dá certo.

Olha aí o forró do Gurutuba, vai ter mão branca. Que dia vai ser, Diego Pi? Que dia, meu amigo Diego, secretário de Cultura, Esporte e Lazer, da gestão Nau Azevedo. Prefeito Nau, tá ouvindo, Nau? Prefeito Nau, tá ouvindo? Que dia vai ser o show de mão branca, Nau? O nosso programa todo São João, a gente faz um quadro aqui, no clima do São João, na fogueira do seu coração, e anuncia os apoiadores. 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Mão branca, por favor. O mão branca é o seguinte: até quem não sabe dançar, consegue e dança o forró de mão branca. Que é fácil, é dois para lá, dois para cá. Você mede assim, um metro assim, dá dois. Como é que você não sabe dançar forró? Você vai só balançando os braços, os ombros. Você tá balançando o ombro, aí o povo pensa que você tá dançando. Você não tá, você tá parado, só mexendo e balançando os ombros. Entendeu? E aí você dá um dois passos assim, para lá, dois para cá. Às vezes a companheira, a sua amiga, ou namorada, ou esposa, ou colega, ou dançando com você, no início ela começa a xingar: você não sabe dançar. Mas não importa, você vai balançando os braços assim, os ombros. Não balança muito o braço, não, porque aí fica ruim, né? Você balançar o braço igual o Paquetá. Balançar o braço demais igual o Paquetá e não dá. Vai. Paquetá não dá, viu, Roberto? Pelo amor, não dá como jogador. Não serve como jogador de bola, não. No meu time não jogaria. Mas foi convocado para a seleção, vai fazer o quê? Você não balança o braço muito igual o Paquetá, não, do Flamengo. O ombro, assim, dá o ombro, e mesmo que as pernas não estão ajudando, não deixa, você vai balançando um pouquinho o ombro assim, que aí no meio do povo ali quase ninguém vê. E aí você, né? Você passa por quem sabe dançar forró, né? Mas o forró de mão branca é assim. Agora, se você vai botar, não dá. Não dá, sinceramente, não dá. Vamos aqui, 7:31. 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Vamos seguindo aqui. 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Parabéns aí pelo sucesso da Guanacô. 7:33. O Roberto da Solatinta mandou aqui a... Você já passou na casa da Dona Dalira hoje, Roberto? Dona Dalira, mãe de Robério, ela mora na rua do fundo da Salatinda. A Salatinda fica na Avenida São Zumon, próxima ali à Praça do Feijão, mas na rua do fundo assim fica Dona Dalira, a mãe de Robério, de Robenil, José Carlos. Aí Robério, dia de sábado ainda, hein? Melhor ainda, dia de sábado.
chovendo, tempo fechado, nublado, ô, que clima gostoso, tomar um cafezinho, pedacinho de requeijão. Ô, mãe, benção, mãe, tem um requeijãozinho aí, mãe, um cafezinho. Ô, benção, meu filho, senta aqui, olha que beleza, hein? Que vida, que coisa boa, né, na vida. Dona Dalila melhorou? Robério, ela tinha levado uma queda, né? Dona Dalila, que adora o nosso programa, não perde de jeito nenhum. Roberto fala, mãe, tia mãe, tá demais. Eu falei com ela, mãe, larga disso. Ela, não largo, deixa me ouvir meu programa de rádio que eu gosto. Eu falei assim, ficou brava, né? O Roberto falou assim, Salvani, tá, você vai ter que falar certo no final da Copa, né? Outra coisa, tem um é 46 anos, não é 56 não. Você tem quantos anos, Roberto? Se a Solatinda tem 35 anos, como é que você tem 46? Você é o dono da Solatinta. A Solatinta vai completar agora no dia 25 de setembro. Aí você vê, aí que você pega o cara. No dia 25 de setembro, a Solatinta vai completar 35 anos. Como é que o Roberto tem 50, tem 46? Você tem 56, moço. É outra coisa, você tem que agradecer a Deus. Tá ficando velho, mas tá vivo. Deus está permitindo você viver. Eu estou ficando velho, dor nas costas, dor nas pernas, dor não sei aonde, não importa, rapaz, você está vivo, agradeça a Deus. Outra coisa, é permissão de Deus você ter mais vida, você viver mais, chegar na velhice, é permissão de Deus. Então, quem não fica velho, porque morreu novo, teve a vida interrompida, então, ficar velho é dádiva divina. Tem que entender isso, Roberto. Porque agora fica querendo tirar 10 anos dele. Tirar 10 anos da idade, não dá. Tô aqui na casa de mãe, tomando aquele cafezinho, né? Mãe tá ótima, melhorou, dançando forró. Comprei a Solatinta na mão de meu irmão. Eu tenho 22 anos de Solatinta. Sim, mas seu irmão é quase a mesma idade sua. Não importa que você comprou na Solatinta tem 35 anos, você tem diferença de 2 anos pro seu irmão, como é que você tem 46? Diga logo, 56. Qual? 56 é uma idade bonita, 60 anos é uma idade bonita, 70 anos é uma idade bonita, então não importa, viu? É Solatinta pintando o set com os preços baixos na Avenida Santos Dumont, próxima à Praça do Feijão. Qual é a música aí? Aí é boa, moça, você tá doido, moça. É César e Paulinho aqui no nosso programa.

E César e Paulinho cantando Canoeiro, conferindo a hora, 7:39. 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Neguinho falou, você manda um alô para seu nom, lá na Fazenda Picadas, região de Palmas de Monte Alto. Neguinho falou, seu nom me ensinou a trabalhar, Salvani. Eu tinha 8 anos de idade, 10 anos, e seu nom orientou nós na roça e tal, e me ensinou a ganhar dinheiro. Quem trabalha, o dinheiro é uma consequência do trabalho, do bom trabalho, porque dinheiro de malandragem não serve. Você viu aí a Deolane tá presa. Delano Bezerra, influenciador. Sei quantos milhões, bilhões, carrões e mansões. Macumunada com o PCC. Está presa, Delano. Eu falei, o povo, Delano foi preso. Eu falei, quem é Delano? Quando eu fui ver, eu falei, é aquela influenciadora, né, que queria influenciar para o caminho errado. Porque você ia influenciar para o caminho errado. Porque determinadas influenciadoras é melhor você nem saber quem é e nem seguir. Ave Maria. Macumunada, presa, aliás, a terceira vez que ela é presa, a mãe dela já foi presa, a irmã já foi presa. Foi Deus que me deu. Assim, fraudando, aliciando, conluio, é ruim, né? Dinheiro assim não presta, não serve. Uma hora a casa cai. Então é bom que você ganhe seu dinheiro com a sua profissão, com o seu trabalho honesto, correto, enfrentando as dificuldades, que nada é fácil. Nada é fácil. Aquilo que é muito fácil, você sai fora. Se você vê assim muita vantagem, o cara, vamos por esse caminho aqui, é muito mais fácil. Não vá não, porque não tem nada fácil. É o trabalho, é a persistência, é o estudo. Esse é o caminho correto. E é o caminho que vai dar certo e vai dar certo sempre. Porque às vezes uma malandragem pode até dar certo, momentaneamente, por um período. Depois a malandragem vai cair. Vai cair, não tenha dúvida, né? Então, é pelo caminho correto, pelo caminho certo, da dedicação, do trabalho, da persistência, do estudo, é por aí. Sempre foi assim, sempre vai dar certo, o tempo todo, né? Vamos seguindo aqui na 104,
Quem é essa aqui? Ah, daqui. Sim. Aqui o Gilberto Gilmar, aqui na Rádio 104. Daqui a pouquinho vou trazer aí os jogos do Campeonato Brasileiro, 17ª rodada deste final de semana. O Palmeiras e Mengão ali na frente, né? Os dois primeiros colocados. O Bahia tá ali, tentando aproximar. Vamos ver o que ele falou. Vamos ver no que vai dar. Olha a hora, 7h45.

0: Ela aí, Gilberto Gilmar, cantando a música Faz Um Ano. Conferindo agora, 7:48. A gente vai aqui pro intervalo, pro apoio cultural, e volta já no seu rádio.
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1: Aqui na Rádio 104, conferindo agora às 7 horas e 53 minutos, hora certa, no oferecimento da Farmácia Martins, Avenida Guanabara, na Praça do Feijão. 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Vamos seguindo, quem foi que mandou aqui? Olha aqui o Latinha. É o que aqui, Latinha? O vereador Latinha tá ligado, tá ouvindo. Obrigado, Latinha, pela audiência. Deixa eu ver o que mais, meu amigo Robert. Pare de falar a minha idade. Que é isso? Eu sou jogador de bola, sou novo, novão. Sim, tá bom. Só Latinha. No dia 25 de setembro, a Solatina vai completar 35 anos, né, Roberto? Roberto falou, eu tô pensando em fazer uma festa, só vai fazer, fechar a rua, aniversário da Solatinta, eu vou pedir pra Nau, né? Eu falei, você vai pedir o show pra Nau? Eu, não, moço, eu pedi pra fechar a autorização. A autorização pra fechar a rua. Aí Quinho da Bahia, porque Quinho é Lutrido, né? Lá na Rocha, mas Lutrido. Intrometido. Você é Lutrido. Aí eu fui, é Lutrido? Intrometido, aquele que quer intrometer nas coisas dos outros. Savani, para pedir autorização para fechar a rua, Avenida Santos Dumont, tem que falar com a Belar Normand. Eu falei, mas tem que falar com o Nau, o prefeito é Nau. O prefeito é Nau, moço. Não, mas é direito adquirido. Abelardo mora há 50 anos na Avenida Santos Dumont, é direito adquirido, aí que tem que pedir autorização para ele, para fechar a rua, para abrir. Falei, ah, então tá bom. Abelardo Normand, meu amigo. Abelardo Normand foi diretor do IBGE de Guanambi, do Instituto Brasileiro de Geografia e Estatística, foi diretor por mais de 30 anos. Trabalhador, sério, inteligente. Meu conterrâneo lá da região de Morrinhos, meu amigo Abelardo Normand, tá ligado? Torcedor do Flusão. Flusão vai jogar nesse final de semana, hein? Flusão contratou o Hulk, eu fiquei retado, mas eu queria que o Bahia contratasse Hulk. Hulk que tá, o Bahia precisa de um atacante, por isso que o Bahia não tá no primeiro lugar, no segundo. Falta ao Bahia um atacante bom, de referência, cara que sabe fazer gol, mas não é só fazer gol igual o Pedro, não. É o cara que dribla, que finta, que cria jogada. Precisa de um cara como o Hulk, moço. Aí deixou o Fluminense, contratou o Hulk. O Hulk estava insatisfeito no Atlético Mineiro, foi pro Flusão. Poderia ter ido pro Bahia, né? Eu fiquei retado, pela verdade, né? Bahia deu bobeira. Bahia bobeou. Seguindo aqui, quem mais aqui tá? 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Ah, aqui o Forró do Gurutuba, o quadro que a gente tem aqui no programa, é no oferecimento aí da Retífica Jancar. E o pessoal tá ligando, eu quero apoiar. Tô aí dentro. Ô, vereador, eu quero apoiar esse quadro aí do... Eu falei, quem tá falando? É Tony, moço. Que Tony? Aí dentro. Eu falei, aí fora. Aí quando eu falei, o vereador, Tony, aí dentro. Aí eu fui perguntar, ô, Tony, por que que esse negócio aí dentro é o que isso? Ele falou, não, você viu, começou com uma brincadeira, Savani, a gente tinha um grupo de ação social num bairro, depois cresceu aquilo e foi para todos os bairros. Aí dentro, lá no Ceará, é tipo uma chacotazinha e tal, às vezes é né, pejorativo, mas aqui na Bahia não falou, não, aqui na... Inclusive ele falou que o governador já era, não foi falar, o vereador Tony, aí o governador olhou para ele assim, aí ele positivo, aí dentro, Tony, aí dentro. Até o governador geral ficou assim, olhou assim, para saber. Que às vezes as pessoas não sabem. Era um grupo, esse nome, aí dentro, não é aí dentro, não, é aí dentro. Né? Aí dentro, aí fora. Aí é uma brincadeira que pegou, ele ficou conhecido por isso, ele não quer mudar o nome. Eu falei assim, que você não bota, coloca Antônio Sobrinho, vereador? Eu falei, não, o povo conhece a Tônia aí dentro. Ele falou, eu quero participar. Antônio, eu falei, eu quero apoiar esse quadro aí do clima do São João no Forró. Eu falei, pois não, apoio vereador Tony aí dentro, apoiando o quadro do São João aqui no nosso programa, no clima do São João, na fogueira do seu coração.

Ah, João, olha aí, a de Gama Branca que vai estar no Forró do Gurutuba. Depois o prefeito Nau Azevedo vai me passar a data, o secretário Diego Pi vai me passar o dia do forró do São, que dia que Mão Branca vai participar, né? 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É, Tony falou, eu vou amanhã lá ver o governador, você vai, Savani? Eu falei, eu vou lá ver o governador, vou lá ver da, Tony falou, Vitor Bonfim vai estar lá, pré-candidato a deputado federal, Vitor Bonfim, né? Tony apoia o Vitor Bonfim, né? Vai estar lá, vai estar também já Marques Wagner, vai estar Rui Costa, vai estar Geraldinho. Eu falei, olha, tá vendo aí, é o PGP, programa de governo participativo, amanhã, aqui em Guanambi, a partir das 9 horas da manhã, no Recreio Tênis Clube. No Recreio Tênis Clube, a partir das 9 horas da manhã, neste domingo, é o evento do governo da Bahia, é o PGP, Programa de Governo Participativo, que vai ouvir as lideranças, presidentes de associações, vai ouvir vereadores, vai ouvir o povo, vai ouvir os pré-candidatos a deputado estadual, deputado federal, para criar o programa de governo, caso o governo se reeleja, né? Então, amanhã, a partir das 9 horas da manhã, no Recreio Tênis Clube, esse evento aí do governo da Bahia. Cadê a. Ah, se as Galvão. Aí eu gosto, aí eu dou valor, as Galvão cantam aqui no nosso programa, conferindo agora 8 horas 3 minutos.

Eita, nós, olha aí, as Galvão cantando a música Colcha de Retalho. Conferindo agora, 8 horas 6 minutos, aqui Zé Carneiro. Ei, Zé, Jaildo da Retífica Jancar, Jaildo Cotrim, da Retífica Jancar, 33 anos da Retífica, hein, Jaildo? Que história, hein? Quem trabalha, Deus ajuda, meu amigo Jaildo, obrigado. Jaildo não perde nosso programa de rádio. Aí Jaildo me falou: Zavaneio, no seu programa Zé Carneiro tá mais famoso do que o prefeito Nau Azevedo. Eu falei: é porque Zé Carneiro ligou para Neymar. Quem mandou Nau Azevedo não ligar para Neymar? Aí quando o Zé Carneiro ligou para Neymar, ele ficou famoso no nosso programa de rádio. Acontece que Zé Carneiro ligou. E o povo, é mentira sua que Zé Carneiro não ligou nada. Ligou sim, pergunta Zé Carneiro pra você ver. Zé Carneiro ligou pra Neymar. Neymar, jogador da seleção brasileira, do Vasco não, time grande, Vasco não, pelo Santos, da seleção brasileira, do Barcelona, do PSG, Al Hilal, agora do Santos. Queria ir pro Flamengo. Você acredita que Neymar, Zé Carneiro, queria ir pro Flamengo? Mengão bobeou. Sabe quem barrou? Felipe Luiz. Tá, e agora Felipe Luiz foi demitido, não consolidou a carreira como treinador, deu bobeira. Felipe Luiz fez campanha para não contratar Neymar. Queria ir pro Mengão, moço? Aí Felipe Luiz macumunou lá com os diretores lá. Não, porque ele vai dar ele vai desgaste no elenco, vai dar um clima ruim no vestiário. Ô Felipe Luiz, você foi grande jogador e tal, mas que bobeira você deu, hein? Deixasse o pau comer, mas o cara tem nome, tem mídia, e o balaio de gado, depois botava na reserva, brigava, mas você estava no time, rapaz? O Flamengo não tinha perdido aqueles títulos, se o Neymar estivesse lá, agora perdeu 3 títulos no início do ano, tinha ganhado 5 no ano anterior, nego não levaram em consideração que se ganhou no time anterior, no ano anterior, demitiram Felipe Luiz, agora nem Felipe Luiz, nem Neymar do Flamengo, nem Tico, nem Teco, entendeu, Felipe Luiz? Ah, que bobeira. Quer dizer, o cara podia... Vixe, você tá doido? Vamos trazer o cara, porra. Vamos trazer o cara. Ah, o cara é complicado? Não importa. Fica no cantinho aí. Se ele brigar, amarra ele aí. Fica aí. O Neymar, calma, Neymar. Tá. Ambiente, time grande, empresa grande, político grande. Enfrenta as adversidades. O ambiente, às vezes, é conturbado. Mas você vai contornando, rapaz. Quero paz no vestiário. Quero paz. Aí tomou logo 3 cacetes. Perdeu os títulos do início do ano. Foi demitido. Não tá treinando ninguém. Só comendo o que ganhou atrás, comendo dinheiro que ganhou atrás, vivendo disso, não foi para o time grande. Quer dizer, ah, que, você entendeu, Robério? Quer dizer, o cara queria paz. Você quer paz, você fica em casa. Ou então não inventa ser treinador do Mengão, time grande, cheio de confusão. E é assim, é no Atlético Mineiro também, é assim, no Bahia, assim. O Rogério sempre está sofrendo a pressão da porra lá no Bahia, mas tá lá. Daqui, eu caio aqui, ninguém me tira daqui, e tá lá. Entendeu? Né? Tá aí, não sei o que, o político A, político B, sofrendo pressão, então, mas tá ali, entendeu? Aí, quer dizer, o cara não quer enfrentar a adversidade, não quer enfrentar o desafio, a confusão, o problema. Se você não quiser enfrentar a dificuldade, a adversidade, amigão, você fica em casa lá, aí você logo se adoece. Tô doendo, depressão, porque a vida é um combate, uma luta, é um embate, o tempo todo você respeitando, claro, as pessoas, mostrando seu valor, fazendo seu nome, mostrando o seu trabalho. Vem o Felipe Luiz, bobeou, foi ou não foi, Roberto? Meu amigo Roberto da Eucalipse Brasil, o Roberto me falou, Eucalipse Brasil aí, quase de frente a Codevasf. Roberto me disse, Hugo tá retado. Hugo é o irmão dele, que é sócio dele lá na Eucalipse Brasil. Hugo tá retado, que demitiram Felipe Luiz. Demitiu porque perdeu, você entendeu? Perdeu várias seguidas, perdeu títulos. Quer dizer, se ele tivesse, ele achou a oportunidade, ele faltou visão a ele. Trazido Neymar. Neymar queria ir pro Flamengo no final do ano, porque tinha terminado o contrato com o Santos. Era mídia pro Mengão. Né? Talvez o ambiente ficasse ali meio, não importa, vamos para cima, vamos para frente, né? Você entendeu, o meu amigo Zé Carneiro? Não, Zé estava retado, Zé Carneiro retado, ligou para Neymar não atendeu não. Eu falei assim: ei, Zé, não atende não, Zé, para largar para lá, como diz Nilo Coelho naquele debate com o Jair Magalhães, larga para lá, porque se ligar para esses caras muito famosos, muito ricos, como é o caso do Neymar. Uma vez eu liguei para Silvio Santos. Eu vou ligar para Silvio, ligar, o pessoal soube que eu liguei. E aí, você conversou com o Silvio, você vai no programa do SBT, no Baú da Felicidade? Eu falei, por enquanto não vou não.
por causa do Vanderlan, porque ele não me atendeu. Não atende, não. Mas, agora, o dia que Neymar souber quem você é, Zé Carneiro, meu amigo Zé Carneiro, que está mais famoso no nosso programa do que o prefeito Nau. Quem falou foi Jaildo, da Retífica Jancar. Zé Carneiro está mais famoso no seu programa do que o prefeito Nau. É porque eu falei, Zé Carneiro ligou para Neymar. Quem mandou o prefeito Nau não ligar para Neymar, né? Olha aqui, atenção, hein? Obrigado, Zé Carneiro, gente boa, meu amigo. Paulinho de Propécio, Paulinho Barra, mandou um alô para você. Falou, manda um abraço lá para Zé Carneiro, Salvador. Eu falei, pode deixar. Deixa comigo. Deixa. E hoje tem Vitória Internacional, hein? Hoje tem Vitória Internacional. O Flamengo? Deixa eu ver como é. O Mengão vai jogar com. Ih, rapaz! Flamengo e Palmeiras é hoje, hein? Jogão. Talvez seja o melhor jogo aí o jogo mais esperado, né? Porque são os dois melhor pontuados na tabela de classificação. Flamengo e Palmeiras. Eu jogo no Maracanã hoje às 9h. Aí vai sair faísca. Aí vai sair lasca. Por falar em lasca. Lá na rodoviária de Belo Horizonte, tem uma lotérica que faz jogos e tal, essa lotérica que tem aqui não tem o Zebrão, aqui não tem o tal, lá na rodoviária de Belo Horizonte tem uma lotérica chamada Lasca. Eu passei assim, olhei, lotérica Lasca, falei, olha, que criativo, né? Criativo, quer dizer, se fosse outro nome, não estava lembrando, mas esse nome aí, lasca com a vida da pessoa, se jogar demais, mas joga moderadamente, só um joguinho ali e tal, é para ver. 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É o seguinte, deixa comigo, é aqui na Rádio 104, programa Salvani Cotrim, todos os sábados, das 7 às 9 da manhã, tocando as músicas sertanejas mais antigas.

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1: Ei, Tonico e Tinoco, Mourão da Porteira, meu amigo Abelardo, chega a se emocionar, até desse jeito, você acaba com. Lembra do passado, lá na Fazenda Capoeira de Dentro, região de Morrinhos, eu tinha 14 anos, 12 anos, pegava o carro de boi, ia pegar água lá na Fazenda Buraco, lá, lá na roça nossa, lá um pouquinho mais para cima, ali perto da serra, ia pegar água. Porque antigamente não tinha água encanada, não tinha nem energia, né, energia elétrica, não tinha nada e tal, né, o carro de boi, o cocão zoando, aquela moendo, né, e rodando, aquele barulho, do carro de boi, né, do cocão do carro de boi. E a Belardo lembra daquilo e se emociona ouvindo a música dessa, Mourão da Porteira, e fala assim: ah, Salvadeiro, agradeça a Deus, agradeça a Deus, ah, mas já estou velho, idoso, não importa. Quem fica velho é permissão de Deus, é porque não morreu novo. Todo mundo, se Deus permitir, se tudo der certo, todo mundo, quem fica velho é porque as coisas deram certo. Igual meu amigo Luiz Carlos da Bahia Solo fala: Salvaninho, o idoso é o jovem que deu certo na vida. Quer dizer, se ficou idoso, chegou a idade, chegou, é porque não morreu quando era novo. Né? Você quer morrer mais novo ou quer ficar de idade, idoso, mais velho, tá velhinho? Não. Aí Roberto: eu quero, tô novo. Você tá novo hoje, amanhã você vai ficar mais de idade. Se der certo, se as coisas derem certo, Deus permitir, viu, Roberto da Solatina? Entenda isso. Aí ele falou: é mesmo, porque também ele é bom senso, ele tem a cabeça boa, meu amigo Roberto da Solatina, tá ligado, ei, Roberto, de bola não entende, agora de voleibol, de basquete, entende demais, né, de bola não, lembra que ele falou que Paquetá é o melhor meio campista do Brasil e que Pedro é o melhor, tá, aí não entende, sinceramente, hein? Vamos seguindo, 8:22, meu amigo Luiz Carlos Fernando da Bahia Solo, tá ligado, ali gosta das músicas sertanejas mais antigas, ei, Luiz, gente

0: pessoa. Choveu bem lá na roda, nas suas fazendas? 10 fazendas ele tem. Ele não gosta que eu fale. Eu falei, você não fala não. Eu falei, não, para deixar, fica tranquilo, não falo não. 10 fazendas tem, cada uma melhor, cada uma maior que a outra. Vendeu bem lá os tourinhos, Luiz, na exposição agropecuária, os garrotes? Você tem a roça, tem fazenda, quer comprar tourinho, garrote, reprodutor de qualidade, Nelore, outra. Fale com o Luiz, moço. Fale com o Luiz Carlos da Bahia Solo, que Luiz resolve. Luiz é empresário, pecuarista, produtor rural, político, fazendeiro, palestrante, professor, psicultor, estudioso da meteorologia, contador, industrial, sapateiro, borracheiro, safaneiro, eletricista, radialista, comunicanista, comunista. Comunista não. Ele é de direita, só de direita, só do centro, aspecto, espectro político de centro-direita. Tá certo, tem que respeitar a opinião e a questão política de cada um, né? Eu sempre respeito, né? Às vezes eu posso não concordar aqui ou ali com um ou outro, ou de esquerda ou de centro-direita, mas respeito a escolha de cada um. Você tem que respeitar para poder conviver bem com as pessoas, porque a sociedade é feita de pensamentos diferentes. Imagina se todo mundo pensasse igual, como é que seria? Então você tem que respeitar as diferenças e tem que ser assim, e é salutar que seja assim. Meu amigo Luiz Carlos Fernando da Bahia Solo, tá ligado? 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Vamos aqui tomar um cafezinho, né? Um pedacinho de requeijão. A gente volta já no seu rádio.
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E olha aí, trio Parada Dura cantando As Andorinhas, conferindo agora 8:28, programa Salvani Cotrim, todos os sábados das 7 às 9 da manhã, tocando as músicas sertanejas mais antigas. 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Meu amigo Jovino Neto, ele trabalha na Prefeitura de Guanambi, no setor de patrimônio, há 27 anos seguidos. Por 27 anos, há 27 anos, ele trabalha no setor de patrimônio da Prefeitura de Guanambi. Ou seja, é um servidor público, é produtivo, é sério, correto, porque senão não ficaria esse tempo todo, né, no mesmo setor, né? Quer dizer, é um excelente profissional, né? 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Jovino Neto, isso aí de segunda a sexta, porque sábado e domingo, Jovino vai para o sítio dele, é o sítio Sombra da Serra, na Fazenda Lagoinha, região de Mutãs, né? Ele chega lá, na camisa desabotoada, sandália, os dedão do pé assim, esparramado, chapéuzão na cabeça. E quando que ele cria galinha, tem mais de 2.000 galinhas. Quando as galinhas descobrem que ele chegou, e vem galinha, lá vem 100 galinhas de um lado, 200 galinhas do outro, 300 galinhas do outro, vem tudo assim, tá caminhando assim rapidinho e tá uma atrás da outra, a outra atrás da uma. E vai chegando e vai juntando tudo assim, junta aquele galinheiro, aquela galinhada, aquele montão de galinha, fica tudo olhando pra cima, olhando pra Jovino, assim, como se dissessem, papai chegou e tal. Aí Jovino falou, Savani, eu chego a ser emocionado. Eu falei, não é para menos, né? Ele falou, que é essa interação do homem com os animais, do homem com as aves, isso é coisa de Deus, rapaz. Jovino falou assim, eu fico emocionado. Sabe por quê? As galinhas de Jovino, elas são criadas soltas, livres de gaiola. Aí é uma botação, uma botadeira, bota ovo de qualidade, que a galinha presa até bota, mas bota com a má vontade. 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Não fica com vergonha não, que tem gente que fica com vergonha de ligar para o outro, oxê, você tá ligando para comprar, para fazer negócio, para poder, você tá precisando dos ovos? Eu quero comprar seus ovos, quanto custa, né? Essa entrega é assim, rapaz. Com o Jovino Neto não tem dificuldade, né? Não tem, gente boa, cara bacana, né? Cristão, cara atencioso com as pessoas, né? Pode deixar que eu vou aí, tal hora, levar, trazer, buscar. Você pode buscar aqui, em tal lugar, é assim. Outra coisa, Jovino está com a barraquinha na feira, né? Dias de domingo, segunda e quinta. Segunda e quinta, outra pessoa está lá atendendo, porque ele está na prefeitura, no setor de patrimônio. Agora, no domingo, amanhã, ele está na feira. É meio careca, assim, uma cabeça. Ele tem uma cara redonda, parecendo Luiz Gonzaga. É que veio, igual aquele carão assim, redondo, carequinha assim e tal. É ele. Mas você precisa ver, rapaz, uma atenção, uma educação, coração bom. Meu amigo Jovino Neto. Jovino Neto, aí do setor de patrimônio da prefeitura, que tem essa barraquinha de ovos. 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Você chega lá, você pode perguntar, onde é a barraca de Jovino aqui? 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
Doutor, vamos, deixa comigo agora, 8:33, pessoal, tá hoje sabadão, dia 23 de maio, né? Será que vai chover? E alguém pergunta, será que vai chover hoje? Não é brina, assim, uma chuva é meia fina, mas correu água, né? Parece na região, porque Ângela lá do sítio de Jabuticaba já me mandou mensagem, choveu aqui, a neblina, neblinou aqui no Suruá, Savani. Eu creio aí que nessa na região aqui, né? Seraíma, Morrinho, Mutanzo, aqui pro Baixio, deve ter chovido, né? Tomara, porque o tempo tá fechado, não vai ficar fechado só aqui, não vai ficar nublado só aqui, né? Na região também. Então, pode ser que tenha dado essa neblinada aí, né? Em toda a região. 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Você não viu a exposição agropecuária, que sucesso? Eu soube que Leonardo falou, rapaz, o parque mais bonito que eu já vi no interior do Brasil. 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Voo, agora vai ter o voo aí, o aeroporto vai ser administrado pela empresa que administra o Viracopos lá em São Paulo, vai investir 80 milhões de reais no aeroporto, vai aumentar o saguão do aeroporto de Guanambi, o tamanho lá é 300 metros quadrados, né? Vai aumentar agora para 2.800 metros quadrados, quase 10 vezes mais, vai ter voo avião grande, né? Agora, inclusive o prefeito Nau estava em São Paulo se reunindo com o pessoal da Gol para tentar colocar aí a linha direta Guanambi, São Paulo, São Paulo, Guanambi da Gol, porque se deixar só pela Azul, linhas aéreas, a Azul fica explorando as pessoas, passagem cara demais, 3.000 reais para São Paulo, 2.500, oxe, bota mais 1.000 reais você vai para a Europa, bota mais 1.500 você vai para os Estados Unidos, que é isso, né? Quer dizer, se deixar só na Azul, eles exploram, passar de cara demais, aí não dá. Meu amigo Braulino, da Real Magazine, meu amigo, né, há muitos anos, Braulino me disse, Salvani, ele viaja pro Brasil todo, né, comprando, há mais de 40 anos que ele trabalha com Magazine, ele falou, eu queria ir para São Paulo, fui comprar uma passagem com 5 dias de antecedência, queria me cobrar 2.500. Eu falei, não. Quer dizer, ele foi para Vitória da Conquista, pegou seu carro, gastou R$100 até Vitória da Conquista. Lá ele comprou uma passagem, Vitória da Conquista para São Paulo, por R$340. Aqui em Guanambi, os caras queriam cobrar 2.500. Azul, linhas aéreas. Por isso que o prefeito Nau e as autoridades, o pessoal está pedindo, colocar a concorrência aqui. Concorrência, porque a Azul fica aí explorando com os preços das passagens, moço. Que é isso? Ué. Uma passagem para São Paulo, 2.500, 3.000 reais, você bota mais 1.500, você compra para a Europa, você compra para os Estados Unidos, 5.000 reais, você compra para a Europa, para os Estados Unidos, agora quer cobrar 2.500, 3.000 daqui para São Paulo, quer dizer, Braulino pegou o carro dele, foi até Vitória da Conquista, gastou R$100 de gasolina, o carro lá ficou no aeroporto, tem estacionamento, tem tudo, ele pegou um voo de Vitória da Conquista para São Paulo, pagou R$340. Por quê? Porque tá, tem Gol, tem TAM, tem o Azul, tem não sei o quê, tem outras marcas, outras agências, outras empresas que concorrem. Então, Guanambi é Guanambi, rapaz. Guanambi é Guanambi. Por isso, nós temos que valorizar as nossas marcas, os nossos produtos. 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
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Deixa comigo. Comigo é assim. O Roberto da Solatina mandou aqui, Salvani, na arena perto de Seraíma, choveu quantos milímetros? 30? 30 não, 10. 3. 3 milímetros. 3 milímetros é uma neblina boa, né? É uma chuvinha boa, que corre água. Uma Bela da Saladinha também mandou aqui informação, lá na região de Seraíma choveu bem, tá vendo aí? É a chuvinha de maio. Esse aqui. Cadê a música? O Forró do Gurutuba, moço, Forró do Gurutuba, nós estamos com um quadro aí, o Forró do Gurutuba, aqui no nosso programa, no clima do São João, na fogueira do seu coração.

É, o São João, a forró do Gurutuba, aqui o quadro do nosso programa no clima do São João, na fogueira do seu coração, no oferecimento da Retífica Jancar. 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Cadê a música de Mão Branca? Aquela, é boa aquela, né? Bonita aquela música, neste sábado, manhã de sábado, hoje, dia 23 de maio. Obrigado. Olha a hora, 8:40.

E a Digamão Branca cantando, cantando Carência e Paixão. Uma vez eu contratei Digamão Branca e eu falei com ele, Edgar, vou colocar aqui, Digamão Branca, o maior forrozeiro do Nordeste. Aí ele falou, pode colocar o maior forrozeiro do Brasil, que eu me garanto. Falei, tá certo, Edgar, é isso mesmo, é bom. É, o cara é bom no que faz, é forrozeiro, igual ele não tem não. A prefeitura de Guarapiranga contratou Flávio Leandro. O pessoal fica perguntando quem é Flávio. É aquela música Chuva de Honestidade. Essa música está estourada dentro do Brasil. Daqui a pouquinho eu vou tocar a música do Flávio Leandro. O pessoal conhecer mais ele. Ele está muito tocado em Nordeste brasileiro. É a música Chuva de Honestidade, do Flávio Leandro. Ele tem um vozeirão, né? Ele vai logo logo o Brasil todo vai estar conhecendo ele, mas ele já é conhecido em grande parte do Nordeste. Essa música está muito tocada, Chuva de Honestidade, do Flávio Leandro, que vai estar no São João, no Forró do Gurutuba, aqui em Guanambi. Roberto falou, 3 milímetros, Savani, 3 milímetros a chuva que caiu no em Saraíma, é a chuvinha boa, é neblina já, e corre água, né? O Marco Nogueira mandou aqui a mensagem, Marco Nogueira, aqui Savani na escuta do programa. Marco, você que trabalha no aplicativo aí, na exposição, teve muito serviço, não teve? Muito serviço ali, a demanda foi grande, o pessoal que trabalha no aplicativo, mototaxistas, né, motoristas de carros, de aplicativos, foi muita gente, a movimentação grande, né? Trabalhou bem, Marco? Como é que foi lá? Você que trabalha, me explica aí. Tá aqui mandando mensagem aqui na escuta, Savani, Marcos Nogueira, ele vai me informar agora, como é que foi a procura, porque rapaz, foi gente, não foi? Foi muita gente, foi um sucesso aí, muita gente, Savani. Não damos conta, hein? Não dava conta, não. Me dê, eu quero ir. Agora sou eu, eu liguei. Foi assim, uma procura grande, quer dizer, sucesso. O evento foi sucesso, Marco Nogueira disse que foi muita gente. Não deu conta, não. Não dava conta, não. Eu trabalho no aplicativo aí, o Marco Nogueira. Esse aqui é quem? É Conrado? Olha, Conrado, que trabalhou no Banco do Brasil. Meio que veio Raul Gil. Conrado é torcedor fluminense. De vez em quando ele me manda um vídeo. Eu falei, não assista esses vídeos, não. Não adianta nem me mandar, Conrado. Eu não assisto vídeo. Né? Porque vídeo você não sabe quem fez, se foi inteligência artificial, quando foi feito. Você não sabe nada. Quer dizer, não sabe a procedência. Quer dizer, eu não assisto vídeo. Ainda mais vídeo de política. Não me mande, porque eu não assisto. Né? O pessoal fica me mandando vídeos, aquilo e tal. Eu não assisto. O que eu faço é buscar a informação correta nos meios tradicionais, jornais, canais de TV tradicionais que tem outorga, né, a licença para funcionamento, você sabe quem é, de onde veio, quem foi que fez, quem foi jornalista, matérias em jornais, em sites de nome no Brasil. E aí eu não busco só uma fonte, não. Tá, sai uma notícia, eu procuro no mínimo 10 fontes, 10 jornais, 10 sites, busco meios jornalistas para saber, que eu vou comparando uma coisa com a outra. Porque se você pega só a informação de uma pessoa, sai uma notícia bombástica na política brasileira, aí você tem a fonte, qual foi a fonte? Uma. Você pegou naquela que você está acostumado, aí você acha que aquilo é a verdade. Você tem que fazer a comparação, buscar outros meios, outras fontes, outras informações a respeito daquela notícia, se condiz ou não, se é verdade ou não. Quer dizer, um pessoal às vezes me manda, não, larga pra lá. Vamos aqui, vamos seguindo Roberto da Solatinta. Roberto, Savani, para mim vai ser o melhor show do São João, o Mão Branca. Inclusive, em conversa com o prefeito Nau, uma certa vez disse a ele para contratar na abertura e encerramento do São João do Gurutuba, né? A Mão Branca para abertura e encerramento, né? Aqui a opinião, a sugestão do meu amigo Roberto da Solatinta. Deixa eu ver quem mais aqui. Aqui também. Marco Nogueira não deu conta, não. Savani, foi procura, foi grande demais. Zezinho Nobre, rapaz. Zezinho Nobre, meu amigo. Zezinho Nobre na Avenida Joaquim Dias Guimarães, bairro São Francisco. Foi grande jogador de bola. Exímio cobrador de falta da seleção de futebol de Guanambi. Meu amigo Zezinho Nobre. O esposo de Nenega. Obrigado, Zezinho, pela audiência. 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
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Ele falou, o que, que você acha de eu me candidatar, Salvani? Eu falei, você candidatar aqui, Vandilson? A prefeito? Eu falei, você é um bom nome, né? Ué, por que não? Ele foi vereador 3 mandatos, foi candidato a vice-prefeito, é empresário, comerciante de sucesso, está há quase 40 anos no mercado, cumprindo com as suas obrigações, é um bom nome, né? Vandilson Medeiros. Mas eu fiquei assim, impressionado positivamente a quantidade de vendedores, inclusive vendedores de outros estados do Brasil. Tinha lá uns gaúchos, uns vendedores lá do Rio Grande do Sul. Eu disse, okay, Vandilson, tchê, ó, tchê. Aí eu olhei, quem é esse pessoal aí, Vandilson? É vendedor, mas do Rio Grande do Sul, mas vendendo produtos da Concórdia Distribuidora, arroz vovozete, não sei o que. Então, falei, a empresa cresceu, né? Cresceu demais. A empresa Concórdia Distribuidora do meu amigo Vandilson. Mas cresceu, hein, Vandilson? Rapaz, parabéns. Quem trabalha, Deus ajuda. Tinha vendedor lá até do Rio Grande do Sul. É, Vandilson, tchê, tchê. Falei, olha, rapaz, que beleza, hein? Tá vendo aí? Quem persiste, quem trabalha, quem continua, enfrenta as adversidades, as dificuldades, persiste, vence. Quem trabalha, Deus ajuda. Parabéns, meu amigo Vandilson Medeiros. Cara bacana, coração bom, gente boa. E sempre ouvindo aqui o nosso programa de rádio. 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Aí eu vou lá para conversar com o dono da loja. Ué, cadê a loja? Tava aqui. Aí o vizinho falou, fechou. Aí o dono voltou para Belo Horizonte, voltou para São Paulo. Você entendeu? 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

0: olha aí, João Mineiro e Marciano, esta noite como lembrança, conferindo agora, faltando 5 minutos para as 9 horas da manhã, o pessoal aí da Top Nordeste, Vistorias Automotivas, ouvindo nosso programa, meus amigos aí, é o grupo Neilson Abílio, alô Neilson Abílio, Neilson tem 4 empresas, tem a Top Nordeste, Vistorias Automotivas, tem a DNA Vistoria Cautelar, David Veículos, junto com seu 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Neilson Abílio, gente boa, coração bom, meu amigo, hein? 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A Top Nordeste, tem lá o pessoal da Top Nordeste, Neilson Abílio, minha amiga Carlene, meu amigo Hamilton, Neildo, David, toda, Carlene é flamenguista, Neilson é São Paulino, David, Parque Vasco, né? Vasco da Gama, Hamilton palmeirense, é a turma aí da Top Nordeste, Vistorias Automotivas, Campeonato Brasileiro, hoje tem São Paulo e Botafogo, Vitória Internacional, Mirassol e Fluminense, ainda hoje Grêmio e Santos, Mengão, aí, Flamengo e Palmeiras, Flamengo, hoje 9 horas da noite no Maracanã, esse jogo aí vai ser o melhor jogo do Campeonato Brasileiro até agora, vai sair Faísca, são os dois melhores do campeonato, né? Amanhã tem Cruzeiro, Chapecoense, Remo, Atlético Paranaense, Corinthians e Atlético Mineiro, Vasco e Bragantino, Coritiba e Bahia, são jogos da 17ª rodada do Campeonato Brasileiro deste final de semana. Muito obrigado a você pela audiência, final do programa, a última de hoje, rapaz, essa é boa, hein? É com Pena Branca e Chaventinho, Boni Silva gosta, quando toca Pena Branca e Chaventinho, Boni Silva chega assim, é o que é, Boni, lembrando lá da região de Mutano, quando era menino novo, meu amigo jornalista, radialista, Boni Silva, tá ligado, acompanhando nosso programa. Obrigado, gente, obrigado, bom final de semana, fique com Deus.
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aí, bom dia, bom dia, bom dia, bom dia, Guanambi. Cheguei, Brasil. Aê! Cheguei, Brasil! Bora, Guanambi! Bora começando aí o novo Menu 104 desse sabadão hoje, hein? Bom dia, bom dia, bom dia, bom dia. Cadê você? Bora!

seus males espanta, né? Pois é, desse jeito, desse tamanho, bom dia pra você em qualquer lugar desse mundão de meu Deus aí, sejam todos bem-vindos ao novo Menu 104. Estamos começando e vamos juntos nesta viagem até uma da tarde por aqui. Bom demais, né, assim? Pois é, então vamos, vamos caminhando aí, vamos juntos. Daqui a pouquinho tem a Cristina Pelourinho. Que pena que hoje, né? Hoje choveu. Aí choveu, cafona, não foi chuva, gente. É o sereno da madrugada, né? Que foi caprichado. Pois é, desse jeito e desse tamanho. Como é que é? Quem mora em São Paulo sabe como é que é esse sereno aí, né? Quem acorda nas madrugadas pra pegar a construção civil já sabe como é que anda essa coisa toda. Não é assim? É assim mesmo. Sereno da madrugada. Esse ano a gente vai ter o fenômeno El Niño. É. Ou é seca demais, certo? Chuvas demais, ventos demais e frio demais. Tudo demais. E olha que não começamos nem o inverno ainda, não começamos o inverno. Estamos na estação outono. Ainda falta um mês, né, pra gente entrar na estação inverno, que é a estação mais fria do ano. Brincadeira isso aí, né? Pois é, essa noite aí, Guanambi. E olha que Guanambi tá na altitude baixa, né? Média aí de 680 metros a nível do mar. Olha a Caetité como é que tá então. Ah, Vitória da Conquista, 900 metros a nível do mar. São cidades de altitudes elevadas. Aí o frio aproxima mais. É desse jeito, estamos. Aí Guanambi recebendo aí o sereno da madrugada. Lá no Castro Cotrim, bom dia pessoal do Castro Cotrim, cadê? Bom dia todo mundo aí do Castro Cotrim. Meus vizinhos, né, assim? É desse jeito aí. Então, bom dia pra todo mundo lá. Ah, choveu, cafona, não. Foi sereno, viu? Serenou. Mas é sereno, é sereno. Brincadeira isso aí, né? Vamos embora, gente. A gente esteve conversando com alguns amigos, né? Lá de Tapetinga, de Vitória da Conquista, um grupo que estava aqui, porque a exposição também lá de Tapetinga se encerra hoje. É, se encerra hoje. Né? Ela começou na última sexta-feira, encerra hoje. A exposição, hoje não, amanhã, né? A exposição lá de Itapetinga. Terra firme, gado forte, lá em Tapetinga. Eu conversava com alguns amigos de lá, do agro, né? E eles falavam exatamente isso, né? E até uma suspeita aí de uma baixa aí na arroba da carne bovina. Ou bovina. Hein? Pois é. Se chegar até o consumidor, tá bom, né? Tem uma preocupação muito grande também do pessoal do agro, né? Devido aí... A chegada do El

no Oceano Pacífico, né? As águas aquecem um pouco mais e aí vem esse fenômeno aí, o El Niño. Para o Brasil não vai ser legal, não. Segundo se falam, não vai ser bom para nós brasileiros. Vamos seguir, né? Vamos seguir. Vamos deixar de coisa ruim. Vamos seguindo em frente. Novo menu 104. Se é que é ruim também, né?

você. Daqui a pouquinho tem a Cristina Pelourinho por aqui no Novo Menu 104. Agora vai conferindo a hora. Agora são 9:24. 24, por que o 4? 24, hein? Esse pessoal também deixa logo pra isso aí, né? Deixa a raiz aí, né? 9:24 no Novo Menu. 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Olha que o mês tá indo embora. Ontem foi o dia de Santa Rita. Ontem a paróquia Santa Rita realizou, né? Realizou os festejos em louvor aí a Santa Rita. Ontem a programação foi finalizada ontem. Dia festivo, dia 22, foi ontem com a missa campal. A missa festiva aconteceu às 19 horas. Teve celebrantes aí, o Monsenhor Alex Adriano Rocha, o grupo de canto coral Santa Rita também. E depois teve a missa procissão pelas ruas do bairro, o bairro Paraíso e o bairro São Francisco, tá? Ela é um pedaço do bairro Paraíso e um pedaço do bairro São Francisco, ali onde está localizada a igreja de Santa Rita de Cássia, tá? Essa foi a programação de ontem, encerrando aí os festejos em louvor a Santa Rita. A gente vai passando para você, tá certo? Bora!

0: tá meio sereno hoje, né? Serenou hoje. 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Então. Daqui a pouquinho a gente conversa ao vivo com o Marcão. Um abraço pra você, pai. Bora. 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Jogou duro, um abraço aí pra todo mundo. Bora, Arnaldão, meu filho, cadê o Plínio? Bora trabalhar, gente, bora, bora.
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0: 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Um abraço pra você, pai. Bora. Bora adiantando aí, né, cafona? Bora. Então, bora. 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Um abraço aí pra todos também lá da Roda Leve. Hoje a gente tá abraçando todo mundo, né? Hoje a gente tá muito feliz. Hoje a gente tá muito à vontade, tá? Então a gente abraça todos, né? Nesse dia que o clima tá meio... aquele clima... já ouviu falar num clima ameno? E não vai e nem vem, então tá ameno. Então tá desse jeito o clima de hoje, a gente tá desse jeito, na maior felicidade do mundo, para fazer esse programa bonito para você, tá? Descontraído, com muita música bonita, muita coisa que vai acontecer. Também com muito conteúdo dos parques aí, do São João, que vai acontecer nos municípios circunvizinhos a Guanambi. A gente mostrando a grade, saiu a grade de Guanambi, foi anunciado no último domingo. Tem a Joelma, que a gente sempre... Calypso! Tem a Joelma aí na grade e a gente vai estar divulgando, propagando aqui o São João da nossa região também, dentro do novo menu. E tem aqueles babados que sempre rolam e passam por aqui no novo menu, tá certo? Então vamos embora, vamos seguindo em frente, cafona, bora, bora. 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Hoje é dia e hoje proporciona, né? Com esse clima, uma feijoada, meu compadre. Hã? Brincadeira isso aí, né? Você bota um molhinho de pimenta em cima. Hã? Aquele arrozinho, né? Tudo quentinho, feito na hora, que delícia. Aí no bar de Dona Vanil, bar do Celso, comecinho da Avenida Tiradentes aí, tá? E a partir de 1 da tarde a gente tá por lá, pra recepcionar você também e sua família, tá certo? Tudo bem então, vamos nessa aí. Lembrando também, mandar um abraço aí pra meu querido o Gaúcho, lá no Galpão do Palpite, na Praça da Igreja Matriz. É, a Praça Getúlio Vargas. Deveria ser a Praça de Santo Antônio, mas não é. A Praça da Igreja de Santo Antônio. Mas é a Praça, né? É a Praça que deveria ser e não é. A Praça Tancredo Neves. É? É isso aí. Ô, gente, bora, Guanabinho, bora. Vamos pra cima, essas coisas acontecem, né? Então, bora. Alô, Macio das Ambulâncias, bora, pai. Estamos começando O novo menu 104, alô Ian Matheus, um abraço pra você, pai. O cara que coloca 9.000 canais no seu receptor de TV. É brincadeira isso? Hein? E agora que tá chegando a Copa do Mundo, pra você assistir todos os jogos da Copa, então liga aí pro Matheus para o 99809-2040. Esse cara é fera, hein? Um abraço pra meu querido vizinho lá, o Rafael. Alô, Rafa, bora pra cima, pai, bora. Tamo só começando o novo menu 104 de hoje, sábado por aqui.

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6: Não

0: You Can Feel It. 9:64, Cristina Pelourinho. Bom dia, bom dia, bom dia, Pelô.
1: Bom dia, Cafona. Muito bom dia, menina Branquela.
0: Muito frio por lá? É que é a madrugada aí, hein?
1: O relento.
0: Ai, abandonaram nós, né?
1: Pois é, Brasil, pois é, Brasil.
0: Um dia você lembrará de nós, mora em Guanambi, não é assim, Cristina Pelourinho?
1: É sim, pai.
0: Então vamos embora, né? Vamos. Novo Menu 104, a gente só tá pra começar o Novo Menu 104, agora são 9:39 por aqui, desse jeito e desse tamanho. Pra gente adiantar, lembrando que hoje tem ingressos pra você, tem um Pix no valor de R$100 pra você, tudo isso dentro do Novo Menu.
1: Até exatamente.
0: Uma da tarde, né? Sim, Pelô?
1: Com certeza e com cerveja.
0: Choveu por lá? Choveu?
1: Garoa só.
0: Tá vendo aí? Quem já morou em São Paulo sabe que isso aí é garoa. Garoa da madrugada.
1: Tá vendo aí?
0: Aí fala bem assim, serenou, né?
1: Sim, sim.
0: Então é desse tamanho aí.
1: Mas tá agradabilíssimo o
0: tempo. Ah, o clima?
1: O clima.
0: Tá uma delícia.
1: Uhum.
0: Agora deixa eu te falar, a noite vai ser fria.
1: Eita!
0: Se prepare. Os agasalhos aí, o pessoal que usou muito couro aí durante a exposição, né? Que tanto couro foi aquilo? As mulheres tudo de couro, o que foi aquilo também lá? Hein? Muito couro. Você também usou couro lá na aquelas botonas grandonas lá?
1: Não, lá ela.
0: O que eu vi foi as mulheres entrarem de bota e sair descalça. Não sei por que, ô Cristina Pelourinho.
1: E com a bota na mão.
0: E com a bota
1: e
0: na mão.
1: E teve gente
0: ainda.
1: Que anunciou aí que perderam a bota.
0: Como é que é?
1: Ai!
0: Perderam a bota?
1: Perderam a bota.
0: Não brinca, não.
1: Tem gente que foi embora só com uma, tem gente que perdeu as duas.
0: Rapaz, brincadeira isso, hein? Só da saída da entrada até o estacionamento, perder bota foi Cristina Pelourinho.
1: Sim, sim.
0: Rapaz, quem te contou isso?
1: Tava por lá no Pablo do Arrocha.
0: Tá. Foi com o Pablo?
1: Foi.
0: Que tanta gente foi aquela lá, hein? Uma multidão, acho que o pessoal de Guanambi, todo mundo resolveu ir no mesmo dia, na mesma hora, foi isso?
1: Pessoal também de fora, né? Muita gente.
0: Muita gente.
1: Tá doido.
0: Rapaz, quer dizer, uma festa de sucesso aí, né? Marcada
1: sim.
0: Pelos preços altos, não foi, ô Cristina Pelourinho?
1: Também, né?
0: Marcada pelos preços altos, mais uma festa boa, boa, boa, boa. Tá aí a mulher perguntando e questionando, Pelourinho, aí, ó.
2: Eu fui lá no primeiro dia, eu não entendo.
0: Uhum.
2: As pessoas colocam uma bota.
0: Sei.
2: Anda no estilo, tira a foto, depois não aguenta mais ficar com ela no pé.
0: Como é que
2: gente,
0: é?
2: Gente, não era melhor ir com um sapato confortável que você pode caminhar a noite toda?
1: Pois é, desse modelo aí, ó.
0: É brincadeira, né? É meme isso aí, né, não, Cristina Pelourinho?
1: É como, fato.
0: É? Como é que é, dona? Ei.
2: Eu fui lá no primeiro dia, eu não entendo. As pessoas colocam uma bota, anda no estilo, tira a foto, depois não aguenta mais ficar com ela no pé.
0: Aí tira.
2: Gente, não era melhor ir com um sapato confortável que você pode caminhar a noite toda?
0: Eu também acho. Você também não acha, Cristina Pelourinho?
1: Com certeza. Certíssima.
0: Esse muliquinho também não perdoa ninguém, né? Ô, muliquinho que gosta de rio, né? Brincadeira isso aí, mas aconteceu lá durante a primeira Expo Guanambi. Festa muito boa, marcada pelos preços altos, né? Mas fazer o quê? Festa, como eu falei no último sábado, teve gente que até questionou. Não é uma festa, é uma festa para um pessoal que tem certamente um dinheiro para gastar, né, Cristina? Não vai para lá duro, não, que não cola.
1: Não rola, né, Vê?
0: Um refrigerante de R$10, começou de 6, acabou de 10. A festa tinha tanta gente que abriu os portões e o pessoal não conseguiu entrar. Você acredita numa coisa dessa?
1: E engraçado que abriu os portões na segunda música dele.
0: Pois é. E quem pagou, Cristina Pelourinho, R$110?
1: Perdeu.
0: Hein?
1: Perdeu, Vê.
0: Quer dizer, a organização quis agradar e terminou desagradando quem tava lá dentro também, né? Porque pelo aperto e pelo... Teve gente que saiu de dentro da arena para assistir o show do lado de cá.
1: Sim.
0: Onde estava a praça de alimentação ali, né?
1: Exatamente isso.
0: Rapaz, tem algumas coisas para ser cuidadas, para ser revistas aí durante a primeira exposição, tudo bem, tá. Né? Eu acho que teve mais de 80% de acerto do que, né?
1: Sim.
0: A gente precisa se consertar. Algumas coisas, as críticas, e cresce com as críticas. Não pense que a gente tá querendo destruir tudo aquilo que foi construído ali ao longo ali de quase um ano na construção daquele parque, idealizando o parque, as atrações, os detalhes, tudo para fazer o melhor. mas assim mesmo ainda existiu falhas também. Pô, tem um estacionamento muito grande, muita poeira, a gente citou até isso aqui na, né?
1: Cafona, a gente conversando, tinha hora que, sabe, tá, eu encontrei com a Ana lá, do aqui da rádio, nossa colega de trabalho, do programa Em Ponto, e a gente conversando, de repente, assim, dava aquela, sabe, assim, sufocava.
0: A poeira, né?
1: Você tá doido?
0: Pois é, tudo foi cuidado e de repente o estacionamento deixou a desejar, ficou pequeno no sábado, teve pessoas que usaram o outro lado, né? Que é de um loteamento próximo também, do mesmo loteamento, que não tava dentro, né? Do quadro lá, aí teve que abrir esse espaço aí pro pessoal estacionar, porque foi muito carro e a poeira muito grande. Se você tinha que descer do lado de cá e você colocar o carro, porque senão as botas, como a gente fala aí, né? Já chegavam todas empoeiradas aí.
1: Sim.
0: Pra você desfilar nas avenidas. Gostei também das avenidas homenageando a todos, aquele pessoal tradicional de Guanambi, né? Que fundadores de Guanambi, né? Enoque homenageado, Josino Teixeira homenageado, grandes agropecuaristas de Guanambi que foram homenageados com aquelas ruas e avenidas em nome deles.
1: Sim.
0: Em memória, né, Cristina Pelourinho?
1: Muito acertou,
0: bem,
1: aí.
0: Acertado aí. Muita coisa acertou e muita coisa também errou aí, mas no contexto geral 80% a gente vai de aproveitamento aí, mas o parque ficou pequeno, né, no sábado, porque veio muita gente da região, aliás, de Bom Jesus da Lapa, de Vitória da Conquista, tive com pessoas lá de Vitória da Conquista, muita gente de fora, quer dizer, você vê aí um raio de 180 quilômetros que vieram prestigiar e participar da primeira Expor de Guanambi, até mesmo por curiosidade também, aí falaram que o Pablo levou essa multidão, eu acho que levou mais de curiosidade também, viu, Cristina Pelourinho?
1: Sim, concordo.
0: Mais de curiosidade. Então, vamos aí receber a Cristina Pelourinho, aliás, já recebemos a Cristina Pelourinho e vamos então aquela mensagem bonita de otimismo para você começar bem esse sabadão, para você iniciar bem o seu final de semana. Não é feriado não, hein, gente?
1: Amanhã é, viu?
0: Amanhã é feriado.
1: Domingo é feriado.
0: Domingo feriou, mas segunda-feira trabalha. Feriado só dia 4, viu, Cristina Pelourinho?
1: 4 de junho.
0: 4, dia de Corpus Christi, vai cair numa quinta-feira.
1: Certo.
0: 4 de junho. Tá? E lembrando que dia 13 de junho também é feriado também.
1: Sim, sim.
0: É o dia do padroeiro de Guanambi.
1: E cai dia de sábado.
0: E vai cair no sábado.
1: Exato.
0: Cai no sábado, o feriado é no domingo, não é não? Se morrer no domingo, não. Se morrer no sábado, enterra no domingo, né, Cristina Pelourinho? Vai vendo aí como é que é. Então, os feriados aí, além de iniciar o forró do Gurutuba, que daqui a pouquinho Cristina vai estar falando aí da grade que foi anunciada aí. É, do São João de Guanambi, o São João do Gurutuba. Tá certo? Então bora. Cristina Pelourinho, seja bem-vinda ao novo Menu 104 Enoases.
1: Bom dia, bom dia, bom dia, bom dia, bom dia, Guanambi. Bom dia, minha amiga Marisa. Bom dia aí também para meu amigo Jeová. Aquele abraço para vocês, tá? Seja bem-vindo ao novo menu. Sabadaço por cá, estamos até às 13. E desejo também um bom dia aí para minha amiga Dona Sorriso, Dona Felicidade.
0: Ó, Dona
1: Bairro
0: Sorriso.
1: Vila Nova na área, famoso Vila Gay.
0: Vila Gay chegou. Vila Gay voltou e voltou com a pressão toda, hein?
1: Xiii, gente.
0: A Vila
1: Nossa,
0: Gay.
1: Ficou quanto tempo lá, pô?
0: Hein?
1: Ficou quanto tempo?
0: Não deu nem pra notar que ele ficou muito tempo lá. Segundo, ele fala que ficou lá quase um ano lá, viu, Cristina Pelourinho?
1: Será possível?
0: Vai largado e jogado. Mandado de volta pra cá e tá aí, pelas beiradas aí. Vila Gay!
1: Bora. Pois é, deixar um bom dia também aí pra Dona Roxinha aí no bairro Vila Nova, Vila Gay.
0: Alô, Dona Roxinha.
1: Bom dia, Dona Roxinha. Bom dia, Dona Roxinha. Meu amigo Rei. Alô, Rei, o homem dos olhos de Deus. Bom dia pra você também, tá? E reforçando aquele bom dia aí pro meu amigo Carlão do Leimar. Beijos no coração aí, tá,
0: hoje é
1: menino?
0: Dia de ver, hoje é dia de ver o Carlão hoje. Hoje ele vai estar em cena hoje à noite, né? Hoje tem um forró aí, o forró do bode hoje também, Cristina Pelourinho.
1: Pronto, é tá valendo. Então ele vai estar a trabalho, né?
0: Começa às 5 da tarde.
1: Ele trabalhando e cafoninha curtindo.
0: Não é curtindo não, filha. É só espiando.
1: Vamos aí a mensagem de bom dia pra você aí.
0: Bora.
1: Agora, chama a cafona.
0: Tenoses. Novo Menu 104, estamos só começando o novo menu. Uma mensagem pra você começar bem o seu final de semana. Bora. Bom dia, bom dia, bom dia, Pelourinha.
1: Bom dia. A vida é o palco onde todos temos oportunidade de brilhar. Não perca tempo com tristezas, desânimos e continue sempre a andar. Busque, antes de estar na plenitude das suas capacidades, demonstrando o que é ser verdadeiramente feliz. Desfrute de cada momento, deseja e sempre seja positivo em cada desafio com a nova aprendizagem na sua vida. Um caminho bem sucedido é resultado, e aquele resultado que você tanto procura. Resultado de uma atitude acertada. Bom dia para você, bom dia para nós. Chega junto, chega perto e vamos aí até as 13 com o novo menu 104 FM.
0: Aí, aplaudido aí a Cristina Peloria. Vai vendo aí, hein?

0: agora a gente pergunta, tem alguém apaixonado aí, Cristina Pelourinho? Como acontece sempre, tem?
1: Tem.
0: Calma, meu filho, calma, cadê você? Calma, calma, calma, que tem gente apaixonada aqui no novo menu, hein, Cristina? Tá bom, né, pai? Tá bom, então tá. Então bora, cadê quem tá apaixonado, Cristina Pelourinho?
1: Elisângela Costa, Pauli Rocha.
0: E quem mais?
1: E Sul Brito.
0: Aí, então bora. Novo menu 104.
1: Léo Magalhães.

0: Magalhães, não é amor, é amor, Cristina Pelourinho.
1: Não é amor.
0: Marca a carreira do Léo essa música, né? Seu Pelourinho.
1: Com certeza.
0: Pois é, Léo Magalhães, novo Menu 104.

0: que é isso, que é isso? É música nova, é o Bel? É música nova, é Bel, é Cristina Pelourinho?
1: Yes.
0: É?
1: Yes.
0: Então, música nova do Bel, mas que ano foi isso aí, né, Cristina? Tem que saber qual foi o ano.
1: Rapaz.
2: Ela vai de pranchinha e eu vou de moicano.
0: Não é não, você leva nós, então. Vai levar nós, então, né não? Bora.
1: Só leva.
0: Então vai nessa levada, né, assim? Aí o novo Menu 104, estamos por cá e a gente vai juntos aí até 1 da tarde.

0: Cadê a Mazinha, hein, Cristina Pelourinho? Cadê a Mazinha aí? A Mazinha foi no parque de exposição, foi de bota e tudo. Botaram bota na Mazinha,
1: foi? Será que foi? Foi não, pô. Foi? Será?
0: Ela eu foi, andou lá no Miocão, lá naquela. Andou no Miocão, rebolando em cima do Miocão. Brincadeira isso aí, né? Mazinha Trindade. Só Deus sabe como, né? Bora, Guanambinho, bora que é nós.
1: Bora, Mazinha.

São 9h51, novo menu 104. Tá na hora do rock, né, Cristina Pelourinho? Pega pesado aí, tá? Heavy Metal, novo menu. Cafona, você tá no clima de São João e você tocando rock aí, só pra lembrar, né, Cristina Pelourinho? É, rapaz. Cadê? É nozes. Novo menu 104, estamos por cá, hein?

0: Tá valendo aí, vai ligando pra cá, né? Assim, Cristina Pelourinho. Tá ligando pra o 999-29-1049. Fala com nós.
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0: Lembrando aí que o Silvino aí, o espaço é novo, né, Cristina Pelourinho? A abertura desse espaço aí do Silvino aí é do sítio do Silvino, é isso?
1: Cafona, eu não sei se é novo não, baby, mas eu acho que é a primeira festa lá, eu acredito que sim.
0: É?
1: Yes.
0: Tá aí o grande Silvino, então um abraço para meu querido Silvino, irmãozinho.
1: Irmãozinho.
0: Né, irmãozinho? É uma figura esse garoto, viu? E lembrando aí que o Vá é prata da casa, viu, Cristina Pelourinho?
1: Exato.
0: É o cara da casa, tá?
1: Né? Vachamego.
0: Vachamego, é o cara. Então vamos aí. Vamos para essa grande festa, né, Cristina Pelourinho?
1: Exato, dia 30 aí, já tudo certo, tudo marcado. Ah, tá, aí você me fala assim, sim, vai ter transportes? Vai ter transporte, tá?
0: É,
1: a galera aí vai sair do bar do Silvino, do espaço do Silvino, no BNH, ônibus lá, tá? No 0800 também, então chega junto.
0: Tá aí uma grande festa para você, então, no sítio do Silvino, é isso?
1: Sítio Silvino Pedra Branca.
0: Aí, irmãozinho, bora que é nozes. Novo menu, tamo juntos, hein? Bora? Novo menu 104, tamo por cá, Pelourinha.
1: Exatamente, Bê.
2: Meu amigo, meu irmão, Zezito Doceiro.
1: Olha, irmãozinho.
0: O Pelourinho começou a novela, né? Quem ama, cuida, é assim, Cristina?
1: Exatamente. Tá... tá assistindo, hein, Bê?
0: É. Começou com chuvas, né? Quem ama, cuida, Cristina Pelourinho.
1: Pois é.
0: Cadê a Adriana, hein? Adriana, cadê a Adriana? É a atriz principal da novela aí.

0: Zezito Danceiro aí, Cristina Pelourinho. Música linda, bonita demais. Por toda a vida Zezito. A gente vai cantar isso aí, né? Alô, Jorginho, meu filho, fala com nós e nós tá escutando suas vozes por aqui no Novo Menu.
1: Cafona, é nós, Cafona, tô em casa de resguardo.
0: Não é não?
1: Tá de resguardo.
0: Tá de resguardo, é? Tá com os quatro, tá com quatro, tá com os quatro suspendidos,
1: né? Qualquer um dos anos 80.
0: Vih, rapaz.
1: Lá de Xangai, Elomar, Evandro Correa, Edgar Mão Branca, Grupo Barros.
0: Rapaz.
1: Qualquer um daqueles lá. Valeu, meu querido.
0: Eduardo Boaventura.
1: Bom dia,
0: você lembra de Eduardo Boaventura?
1: Com Deus.
0: Hein? Eduardo Boaventura.
1: Mano, ele botou um rock and roll, quase ia pedindo.
0: Foi. Mas o rock pesado aqui, hein? Rock pesado.
1: Sunday, Bloody Sunday.
0: Sunday. É, do. É, U2, né? U2's Bloody Sunday. Sunday. Pois é. Logo depois, bora?
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0: 10:07. 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
0: Cadê Jorginho aí? Cadê a música aí, Jorginho? Dos anos 80, é isso? É, dos anos 80, sim, Cristina Pelourinho?
2: Yes.
0: Foi sucesso e o mundo curtia. YouTube!
2: YouTube!
0: Blue Sunday Sunday! Tá aí mais uma que toca no novo menu 104.
2: Bora, Jorginho!
0: Casa dos Pássaros.

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0: Gomes, em clima de forró aí, né, Cristina Pelourinho?
1: Desse em clima jeito, de forró.
0: É assim?
1: Exato.
0: Alô, Marcão. Marcão tá na fita aí, tá na pista, hein, Cristina? Bom dia.
2: Bom dia, Cafona, bom dia, Cris, bom dia a todos os ouvintes.
1: Bom dia, Brasil.
2: Menu 104 FM. 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
1: Oh! Fabrito!

0: Eva, faz essa foto do meu produto.
1: Fez muito, né, Cristina Pelourinho?
2: Como fez, hein, gente? Abrindo!
1: Aí o novo Menu 104, estamos por cá. Cadê Jorginho? Falou o quê, Jorginho? Fala aí pra mim, meu pai. Fala, é nós aqui, novo Menu. Estamos ao vivo. É assim, Cristina Pelourinho?
2: Exatamente.
1: Sabadou hoje. E o clima tá que tá
2: sabadou
1: hoje.
2: Sabadou por cá.
3: Não importa o lugar, bebê.
1: Vamos fugir, né? Vamos ao Ei, Jorginho, não trabalha não, pai?
3: 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Enxuga suas lágrimas. Wipe the tears away.
1: Não é não, moço?
3: Eu já gostei demais de Vitorinha da Conquistinha.
2: Vitorinha da Conquistinha.
3: Todo mundo ligado. E agora eu já mandei pro Brasil inteiro.
1: Não é não, cara? Brincadeira, hein?
3: 104.
2: Bora, Jorginho.
1: Tá certo. Tá aí o Jorginho.
2: Casa dos Pássaros GBI, tá?
1: Em Guanambi, né, Cristina?
2: A 18 ou a 17 anos?
1: Aí tem tempo, viu? Aí tem tempo, ó.
2: Alê, Laís, abraço pra você aí, Bê.
1: Depois daquela tapa ué, nunca mais, né?
2: Pois é.

0: E aqui vale você ligar aí, vai ligando pra gente pelo 999-29-1049. Fala com nós. Nós está escutando suas vozes por aqui no novo menu. 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
0: Aí, prestando assistência à sua família, né, Cristina Pelourinho?
1: É isso aí, Cafu.
0: Bora.

0: A gente volta já, viu?
1: Cultural.
0: Segura aí.
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1: 10h38. 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

0: Hoje é dia, né, Cristina Pelourinho? Novo menu 104, estamos por cá, hein? Ufa, como dança, né? Agora vamos de cotovelo, né, Cristina Pelourinho? Olha ela aí, ó. Ela?
1: Luciana Mello, por cá, simples desejo, a pedido aí de Rose, São Paulo. Ô, oh, Pará.
0: É pra parar, né, Cristina Pelourinho?

0: vamos aplaudir aí, né, Cristina?
1: É, Luciana Mello, porque é um simples desejo a pedido aí da Rose. Beijos pra você e obrigada pela música, linda.
0: Gostou
1: e vai
0: música?
1: Terminar muito bem, sim, tá?
0: Vai
1: pode
0: terminar?
1: Crer, pode.
0: Pois é. Cristina Pelourinho, a grande vitória da conquista aí, ó.
2: Joelma foi confirmada para o Arraiá da Conquista. A Prefeitura de Vitória da Conquista divulgou as primeiras atrações da festa, que acontece de 20 a 24 de junho no Parque de Exposições, com entrada gratuita. Entre os nomes confirmados estão Joelma, Tarcísio do Acordeon, Flávio José, Pablo, Thierry, Priscila Sena, Robertinha, Rony Barbosa, Targino Gondim e Cacau com Leite. Assim como no ano passado, haverá camarote pago com estrutura diferenciada para o público. E não para por aí, novas atrações ainda devem ser anunciadas em breve. E aí, qual desses artistas você mais quer ver no palco? Marca quem vai curtir o São João com você.
0: Tá vendo, Cristina?
1: Rapaz, jogou duro, hein?
0: O que a gente olha é o seguinte, olha o valor do cachê da Joelma em Vitória da Conquista, Cristina Pelourinho.
2: R$550 mil. Esse será o cachê de Joelma no Arraiá da Conquista 2026. A Prefeitura de Vitória da Conquista publicou oficialmente nesta segunda-feira, 18, a contratação da cantora para a programação do evento junino. O show está marcado para o dia 24 de junho, às 23 horas, e terá duração de 90 minutos no espaço oficial da festa. Nossa. Segundo o documento, a contratação foi realizada por inexigibilidade de licitação, modalidade prevista em lei para artistas consagrados nacionalmente.
0: Tá vendo aí, Cristina?
1: Rapaz.
0: Essa aí foi. Agora, o que entristece a gente, tudo bem que as prefeituras gastam, né? O que pode e o que não podem para fazer a festa, para deixar o povo também mais contente, né, Cristina Pelourinho?
1: Sim, sim.
0: Mas o que entristece a gente, às vezes, é que Vitória da Conquista se gastando bastante para realizar o São João, claro, uma festa de participação, né? Ainda mais para o Nordeste, né? Tem a cara da sanfona, do forrozeiro e tal, essa coisa toda, a gente vê em Vitória da Conquista as coisas acontecerem como essa, Cristina Pelourinho, onde a UPA de Vitória da Conquista, olha só.
3: Fala aqui ao vivo, se eu postar.
4: Porque tá, é a cachorrada, rapaz, é uma cachorrada. A gente mora na zona rural, não tem um bom saúde que atende a gente lá. Quando a gente vem aqui, não tem carreira de machete.
0: Isso é o povo queixando dentro da UPA em Vitória da Conquista.
4: Que porra é essa? Agora,
3: essa aqui.
4: Chega um pai de família aqui, eles querem bater, quer fazer isso, quer fazer aquilo, que nem já aconteceu.
0: E a UPA lotada aqui.
3: É a situação da UPA de Vitória da Conquista, né? Uma vergonha para a Vitória da Conquista, né? É, empréstimos e empréstimos. Cadê os vereadores de Vitória da Conquista? A Câmara de Vereador de Vitória da Conquista, Prefeitura de Vitória da Conquista.
0: Ninguém pronuncia,
3: prefeita,
0: né?
3: Pelo amor de Deus, cadê você, moça?
0: Aí,
3: bora trabalhar, olha a situação, pessoal. Todo mundo passando mal aqui, olha a situação dessa senhora aqui, ó. Que vai ser mandada para outro hospital sem saber se lá
0: uma
3: também vai ser atendida.
0: Uma multidão na UPA lá em Vitória da Conquista. É por isso que eu falo, ó, tem que ter critérios para contratação para realizar festa. Você tem dinheiro em caixa, realiza. Se não tiver, agora deixar faltar na saúde, né, Cristina Pelourinho?
1: Pois é, cafona, seríssimo.
0: Aí
1: isso
0: é complicado. A prefeita de Vitória da Conquista tá com a palavra, né? Pois é. Gasta
1: cadê
0: na
1: você?
0: Festa e cadê você? E na UPA, cadê? Faltando médico, faltando. Rapaz, é uma brincadeira isso aí. É por isso que eu falo, né? Tem que ter critérios para realizar festas, gente. Tá? Tem que ter critérios. Joelma, R$550 mil. Você viu falando aí?
1: 90 minutos.
0: 90 minutos de show. Uma hora e meia. Tá? E leva 550
1: mil.
0: É
1: muito
0: reais. Dinheiro. E aqui em Guanambi eu não sei quando é que foi contratado. Vai aparecer aí, né?
1: Vamos descobrir aí, né?
0: É, vai aparecer aí. Vai aparecer aí. Entendeu? O valor da contratação de Joelma pra Guanambi. Parece que é dia 18, Cristina Pelourinho.
1: É sim, 18 de junho.
0: 18 de junho, é isso?
1: Exatamente.
0: A confirmação aí da Joelma no forró do Gurutuba. Tá certo, vamos ver aí. Vamos ver como é que vai se comportar aí, né? Já anunciou a grade toda aí do forró do Gurutuba, né?
1: Sim, lembrando que vai ter aí também o Nadson Ferinha, né?
0: Também, né, Cristina?
1: É, o Nadson Ferinha também tem ela, é a Raquel dos Teclados, também Guanambi Bahia Brasil.
0: Quem mais, Cristina Peloria?
1: Tô esperando aqui, ó. Tô esperando mandar aqui, porque na rede ainda não tem nada, né? Soltaram aí algumas coisas avulsas aí, mas o oficial ainda não saiu. Não.
0: Tá atrasado então, né?
1: Sim, as outras regiões todas já estão aí, a grade de todas as cidades, mas Guanambi, Bahia, Brasil, nada.
0: Deixa pra depois, né, Cristina?
1: É, deixa pra mais pra
0: cê
1: frente,
0: fácil,
1: né?
0: Cê fácil, cê fácil, cê mole, é mole, é mole pra nós. Brincadeira. Bora, Guanambi, bora! Isso é um blue. Isso é uma música, né? O estilo não é mais rock, é um blue. Então, o blue é isso aí, ó. Ó.

0: Isso é muito do norte-americano, né? Armstrong também, né? Isso aí. Bom demais. Cadê Jorginho? Bora, Jorginho.
1: Bora, minha amiga Cida. Castro Alves, Bahia, Brasil, na área. Minha amiga Laicinha, beijo no coração. Também por cá, ó. Também por cá, meu amigo Marcos. Tamo junto aí, tá, B? Beijos pra vocês. Obrigada pelo staff. Eita. Essa é boa.
0: Tá aí mais uma vez no novo menu. Talento da MPB.

0: São 10:58, novo menu.
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1: 11:03.
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2: Aí pra você conferir novo Vedu 104, estamos por cá, agora são 11:05, é isso? 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É assim, Cristina Pelourinho, no trânsito.
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2: 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Cristina Pelourinho, a grade do São João tá muito reservada aí, cadê? Vamos anunciando aí a grade do São João de Guanambi, as atrações que foram contratadas até agora. Eu acho que tá tendo muito critério aí por parte da gestão aí, né, Cristina
3: Pelourinho? Será que tem mais alguma coisa ou só isso?
2: Eu acho que vem mais alguém, né? Tem as contratações regionais, né? Também sim, aí sim, pra acoplar aí, aí são as atrações nacional, não é isso?
3: Exato!
2: Então, quem vem, Joelma, vem, é isso?
3: Vem, a Joelminha vem, Escalipso, Joelma.
2: É?
3: Também vem o...
2: Ela vai balançar o cabelo aqui, vai, Cristina Pelourinho.
3: Rapaz! Hein? Ela vai balançar tudo.
2: É? Ela dança, né, Cristina?
3: E muito.
2: A Joelma, Joelma, saudades da Joelma.
3: É uma Calypso.
2: É?
3: Apareceu lá, ó, pai.
2: É, Cristina. Yes. É
3: ela. Alô, minha filha Kiara, beijo no coração, Irani, abraço pra você. Tamo junto aí, tá, menininha? Alô, Léo, cadê você?
2: Fala, menina Kiara, eu lembro da minha também, tá lá no Léo também, né? Alô, Kiarinha.
3: Esse nome é muito lindo, viu?
2: É.
3: Kiara.
2: Kiara. Ai, eu lembrei lá do... Lá no, na fazenda Santa Rita.
3: Ah.
2: Lá do meu querido, do pai do Rafa, rapaz, de cozinha. É, olha, o cachorro chama Kiara, Cristina. Brincadeira, uma coisa dessa, né?
3: Uhul!
2: Alô, Calypso! Sim, quem são as atrações aí, Cristina Pelourinho? A gente tava falando das atrações, eu entrei com o negócio de Kiara,
3: bora,
2: e tal.
3: Bora.
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3: O Castro!
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2: 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E a gente falava da programação aí do forró do Gurutuba.
3: É, exatamente, bora lá,
2: Henrique assim, Pereira Donato. Começa de quando a quando, Cristina Pelourinho?
3: Essa data ainda não tenho não, viu, bem?
2: É, não tem não, né?
3: Ainda não.
2: Então, é bom ter, né, Cristina Pelourinho? É o final de semana, Pelourinho.
3: É o final de semana, eu sei que dia 18 é Joelma.
2: Ah, sim. Quem mais?
3: É, tem Joelma pra você, também tem o Flávio Leandro, Magníficos também por cá, Caviar com Rapadura, Nadson Ferinha, Ademário Coelho, Edgar Mão Branca, Guilherme Silva, Lucas Aboiador e tem ele, meu Canários.
2: Pois é, vai, deve ir de 17 a 21, né, Cristina Pelourinho? A festa.
3: Alguém me disse que era até 22, mas não tenho certeza.
2: 22 é uma segunda-feira, eu acredito que não, viu? Eu acho que deve ser até o domingo. Geralmente se guarda aí o dia 22, de 23 acende a fogueira e dia santo é o dia 24. Lembrando que no dia 13 é feriado, cai no sábado também. Dia 4 é feriado também, dia de Corpus Christi, cai numa quinta-feira, Cristina Pelourinho. São os feriados aí previstos, 3 feriados durante o mês de junho.
3: Pronto.
2: Então tá aí. Então deve começar dia 17, vai até o dia 21. Essa grade ainda não saiu ainda. Alguns nomes pra ser confirmados ainda. E já confirmado, tá aí a Joelma, é isso?
3: Sim, sim. A Joelma também tem aí o Nadson Ferinha. Não esquecendo também aí de Ademário Coelho. Também por cá, ó. Ah, tá. Tá faltando um aqui que rolou aí. Então não é mentira, né? Era Raquel dos Teclados.
2: A Raquel.
3: Tava rolando
2: tava
3: também.
2: Tava na grade
3: tava
2: também.
3: Tava na grade, então já foi, não é mais.
2: É porque vai muito de logístico também, né? A logística ser que o artista se apresenta com a distância. Você viu o que aconteceu o ano passado ou foi o ano retrasado? Cancelou uma banda, a banda parece que não conseguiu chegar a tempo. Foi chegar
3: aqui, era
2: sete.
3: Não foi não,
2: eu
3: não
2: sei, eu não tô lembrado qual foi a banda, mas
3: eu
2: faltou uma banda
3: ano
2: na
3: retrasado,
2: grade.
3: Eu acho.
2: Foi um ano retrasado. Então depende muito de logística, né?
3: Sim, sim.
2: Então, porque acontece fazer 2, 3 shows na mesma noite.
3: Exato.
2: Não é assim?
3: Nadson Ferinha vai estar em Caculé.
2: Vai estar em Caculé, né?
3: Isso.
2: Caculé tem abertura com abertura do São João de Caculé.
3: Maiara e Maraíza.
2: Maiara e Maraíza.
3: Vou pra lá, cara.
2: Aí é peso pesado, né, Cristina Pelourinho?
3: Aí é Caculé, pai.
2: É Caculé. Tá certo.
4: Nunca
2: ué, desse jeito e a gente tá nesse modo aí. Bora, Guanambi, bora Kenosis.
3: Bora, Brasil. Lembrando aí que você chama no 999-29-1049. Esse é o contatinho pra você interagir comigo até às 13 horas. Garanta aí seu nome aí no sorteio, 12:30, tá, Bê?
2: É assim.

0: Grande cigano. Alô, ciganada. Aí, ó. É assim, Pelô?
1: É desse modelo.
0: Cadê o cigano? Cadê o cigano aí, ó? O Marco Aurélio é cigano, é Cristina Pelourinho?
1: É nada.
0: É, rapaz. Só aparece de vez em quando, né, Cristina Pelourinho?
1: Tá sumidinho ele.
0: Bota
1: tá
0: ele no ar aí, cadê? Bota ele no ar aí, Cristina Pelourinho. Ele tá trazendo mais um candidato a vereador pra 2028, é isso? O cara vai fazer o quê? Um viaduto? Conta pra nós aí como é que é isso aí, Marcão. Fala pra nós aí.
2: Bom dia, Cafona. Bom dia, Cris.
1: Bom dia.
0: Bom dia, pai.
2: Animando amanhã do sábado em Guanambas.
0: É isso aí.
2: Na Guanambi.
0: Guanambi.
2: Cidade excelente.
0: É, com esse clima, então.
2: Show de bola. Também a novidade agora é o Zé que trabalha lá com o Rosal, vai candidatar vereador. Já tem a proposta de fazer um viaduto ali na entrada, ali naquela rotatória sentido da rodoviária. O projeto dele é um viaduto.
0: É verdade mesmo.
2: Aí quando tiver passeio ciclista, as bicicletas passam por baixo e os carros que vêm lá de cá até passam por cima.
0: Por cima.
2: E quando tiver expulsão, a mesma coisa.
0: Uma vez
2: do ano. É a proposta do Zé. Zé que trabalha com Rosalvo lá, entrega cerveja.
1: Ai.
2: Show de bola, Cafona, show de bola, Cris.
0: Tá vendo, Cris?
2: É nóis.
0: Tem outro projeto dele? Tem mais projeto aí, ô Marcos? Tem mais projeto dele, não?
2: Hein? E ele falou que já tem a proposta já encaminhada, o projeto.
0: Não, qual o projeto?
2: Do Banco de Brasília, acho que é daquele Banco Massa. O homem é retado.
0: Vem
2: o Zé chegou pra arrebentar. Ele viu esse engarrafamento aí, ele falou: não.
0: Vem pra Guanambi.
2: Vou fazer esse viaduto na entrada de Guanambi, que o trem vai mudar.
1: Será possível?
2: Zé, candidato a vereador, viu? Zé de Morrinhos.
1: Alô,
2: show
1: Zé,
2: de bola.
1: Cadê você?
0: Cadê Zé? Tá vendo aí? Aí, tá vendo?
1: Bora, Zé!
0: Foi falar de Zé, né, não, Cristina Pelourinho?
1: Aê!
0: Vai fazer um viaduto! Aí, tá vendo? Brincadeira isso aí. Bora,
1: Guanambi! Valeu, Marcos, abraço pra você.

0: vendo aí? É desse jeito e desse modo aí, novo menu 104. Tamo por cá, né, Cristina Pelourinho? Bora!
1: Exatamente, estamos por cá até as 13, tá bem?
0: Vai ligando, vai participando 9? Pelo 999-29-104. 104,9. É nozes. Falando com nozes. E nós vai escutando suas vozes por aqui do novo menu, né? Assim, Cristina Pelourinho?
1: Exatamente.
0: Instituto de Saúde Mental Neves Teixeira, na sua conta Pix aí, R$100 a gente vai enviar pra você, né? Assim, Cristina?
1: Exato. Então, se adiante aí, chama no contatinho, participa também, valendo ingresso pra você curtir aí dia 30, às 22 horas, ele, Adilson Biala. Lembrando você que o chefe da sofrência, tá? Cantando aí, Amado Batista pra você.
0: É.
1: Local do...
0: Então, bolinha vai, tá vendo aí, bolinha?
1: Local do evento aí, bebê, sítio Silvino Pedra Branca, lembrando que na BR-030, saída aí pra Palmas de Monte Alto, 8 quilômetros aí de Guarambi, Bahia, Brasil. Chama!
0: Desse jeito.

0: Natanzinho vai tocar, a Cristina Pelourinho.
1: Natanzinho?
0: Natanzinho, Natan Lima.
1: Não vai mais não.
0: Hein? Vai tocar onde, Cristina Caculé?
1: Rapaz, Natanzinho não sei não.
0: Não, não.

0: vivo do novo menu Cristina Pelourinho. É, para. E aí o show dos metais, né? Chama-se metal, o sopro, né? Chama os metais. Uma liga é uma liga, não é isso, Cristina Pelourinho?
1: Exatamente isso.
0: E aqui não é liga, Cristina Pelourinho, é o quê, minha linda?
1: Não é liga nada.
0: Não é liga, então bora.
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8: Ok, agora são 11:38, Cristina Pelourinho, é isso?
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10: Cheguei, Brasil.
8: Chegou, foi? Então canta, né, Cristina Pelourinho? Cadê ela?
9: Canta, B.
8: Ei, Guanambi tá crescendo, tá? Tá enorme, Guanambi. Como é que tá, Guanambi, Mazinha?
11: Crescendo, viu, gente? Vamos falar a verdade. Guanambi tá crescendo. Daqui um dia, tem teu morro de Caetité que passa pra Caetité ali, vai arrancar aquele morro, vai botar a casa pra ali, mas que é tudo. Misericórdia. É?
9: Será possível?
11: Aqui tá lá na entrada de Latina. O todo de gente tá fazendo casa daqui de meu bar. Tá em tela e na Latina. Nem tá querendo saber disso que tem lagoa, não. Mas tá lá fazendo tudo da lagoa.
8: Tá fazendo tudo dentro da lagoa, Mazinha, eu vou dizer, viu? É brincadeira isso aí, não, Cristina Pelourinho?
9: Deixa ela.
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11: Cadê Léo? Já apareceu aí, Léo?
8: Léo é o Léo, né, Cristina Pelourinho?
9: Alô, meu amigo Roberto, um abraço pra você.
8: É?
9: O homem com coração.
8: Antes de Léo, bota um. Fazer uma homenagem pra você aqui, Pelô.
9: É, velho?
8: É, homenagemzinha pra Pelô aqui, porque Pelô é gente boa, né? Assim não.
9: Ah,
8: então bora, bora aí.
9: O golpe tá aí, cai quem quer.
8: O golpe tá aí, cai quem quer, né? Assim, Pelourinho? Pois é, rapaz. Cadê a música da Pelô, rapaz? Com exclusividade, o novo menu apresenta. Cadê? Tem que saber onde é que tá, né? Se achar, achou.
9: Se não achar, não achou.
8: Não achou, né? Sim, Cristina Pelourinho.
9: 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Alô, Bola, cadê você?
8: Cara de Bola. Cara de Bola vai estar na festa hoje. Vai estar na festa hoje, né, Bola? Ela gosta, né?
9: Ali não perde, não.
8: Aí gosta de forró, vou dizer, viu? É muito forró. Cadê a música da Cristina Pelourinho? Daqui a pouquinho a gente bota no ar, né?
9: Rose, assim, beijos pra você, bebezinho. Beijos pra você, meu bem.
8: É.
9: Tamo juntas.
8: Tá juntas, né? Cadê Léo Castro? 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
9: O Castro.
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8: Foi aniversário do Roberto a semana passada, foi isso? Roberto Cardoso?
9: Foi.
8: Aniversariou, fez uma grande festa, viu, Cristina Pelourinho? Churrascos, champanhe.
9: Eita!
8: Ah, foi um festão. Mas eu não tava lá, não. Me falaram só. Tava lá, não.
9: Você não foi, não, Bê?
8: Não me convidaram, não. É assim mesmo. Mas, bora, né? Vamos pra outro, né, Cristina Pelourinho? É assim, é. Novo menu 104, desse
9: Para
8: jeito.
9: Não, Bê. Continua.
8: Continua, né?
9: Continua.
8: Então vai ligando pra gente pelo 999-29-1049, pelo...
9: Tá valendo, tá? 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
8: 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Assim, Cristina Pelourinho. Cadê a música da Cristina Pelourinho, cafona? Bota
9: Deus
8: no ar,
9: só.
8: Vai. Põe no ar aí.
9: Olha, veja ele, veja só.

0: 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Valeu, Cafoninha! Valeu, menina branquela!
1: Vamos embora, né, Cristina?
0: Lembrando você que já também tem aí ela, né? Gal Bocão!
1: 11:44, novo Menu 104.

0: Bom demais, hein? Que ritmo esse, né? É caliente!
1: É caliente!
0: É caliente, Cristina Peloria!
1: Eu vou ter vontade de dançar!
0: Não é não, mãe?
1: Yeah.
0: É?
1: Ó! Oh.

0: Jackson. Aí com calcinha preta, né, Cristina Pelourinho? Natural Woman. Mais. Desse jeito. Mundial e tudo, né?
1: Sim.
0: Fala aí, Dial, tem Flamengo hoje, Cristina Pelourinho.
1: Eita, é hoje, qual horário?
0: Hoje tem um clássico às 9 da noite.
1: Ah, hein? Tarde demais, cara.
0: É tarde como, Cristina Pelourinho, é o clássico hoje, Palmeiras. Eita. E Flamengo, Flamengo e Palmeiras hoje. Hoje esse jogo é no Maracanã,
1: quem
0: Cristina
1: ganha,
0: Pelourinho.
1: Quem ganha?
0: Quem ganha, ganha o campeonato.
1: Alô, Tal, cadê você, Tal?
0: É, cadê Tal, hein?
1: Põe a cara no sol, meu bem.
0: Quem ganha, ganha o Brasileirão, viu, Cristina Pelourinho? Essa que é a parada hoje aí.
1: Palmeiras, tá, rapaz.
0: É, quem vencer hoje...
1: Vamos levar.
0: Quem vencer hoje, leva... É, hoje não vai levar hoje, mas já é candidato aí ao título. É isso? Cadê Tal? Fala com nós, Tal. Cadê Tal? Tal que...
1: Corinthians já era.
0: Tal que entende aí da coisa, né, Cristina?
1: Bora, Tal.
0: Fala com nós aí. Quem
1: Flamengo,
0: ganha hoje?
1: 2-1, tá bom.
0: Quem é?
1: Flamengo? Sim.
0: 2-1, Cristina Pelourinho. É um clássico, né? Quer dizer, fica aquela coisa de 1-0 já é o suficiente, já são 3 pontos aí, né? E o Flamengo, esse jogo é no Maracanã, meu irmão. Então,
1: eita,
0: é desse
1: daquele jeitão.
0: Cadê Tal? Fala com nós. Bom dia, pai.
2: Bom dia, Gafona. Bom dia, Cris.
1: Bom dia. Ah.
2: Por que não dizer bom dia, nação?
1: Bom dia.
0: Hoje é dia.
2: Atenção, secadores.
0: Hoje é dia.
2: Hoje tem, viu?
1: Alô, secadores.
2: Pode ligar as turbinas aí que a madeira vai deitar.
1: Gente.
2: E o mais, Cafona?
0: É tudo bem, né? Tá tudo em casa.
2: Já passamos na Libertadores.
0: É.
2: Já estamos aí com 13 pontos disparados aí, primeiro do grupo.
0: Pois é, né?
2: Eles não gostam não, mas...
0: Mas só quem não gosta são os vascaínos, é o contra.
2: E nós somos incríveis, somos demais, né?
0: Aí, ó.
2: Com um ligado de um lado, levando do outro e vamos embora.
0: Vamos embora, é nós. Bora,
2: e hoje, Cafona, eu acredito que vai ser um jogo duro. Sim. E vai vencer quem errar menos, viu?
0: Quem errar menos, né? Okay? É um clássico, né?
2: Coloca meu nome no sorteio do café.
0: Ah.
2: Não, minto. Dá sorteio do Instituto Neves Teixeira.
0: Rodrigo Cisa! De quem? O que foi, Tal? Parou aí, pai.
1: Voltou.
2: Bom dia, Gafano. Bom dia, Cris.
1: Ah. Bom dia.
0: Aí tá no repeteco, né? Tá no repeteco.
2: E só lembrando, o secador que hoje tem, viu, Gafano?
0: Tem, claro que tem.
2: Às 9 da noite aí.
0: Aí.
2: Tem o clássico mais esperado do Brasil. Líder e vice-líder.
1: Bora, Flamengo!
2: Na Libertadores já estamos lá. Antecipado, 13 pontos.
0: Pois é.
2: Acredito eu que vai vencer aquele que erra menos.
0: Aí, ó. Tá certo.
2: E o Vasco, Cafona, coloca meu nome aí.
0: Valeu, grande Tal!
2: No sorteio.
0: Um abraço, meu irmão. Valeu.
2: De saúde, Neves Teixeira. E passa a música pra nós esquentar o forró aí.
0: É, o Sanfona.
2: Com Flávio,
0: né?
2: José, Malicuia.
0: Malicuia.
2: Ok, amigo?
0: Pode vir de Malicuia.
2: Tamo junto, bom dia.
0: Não é assim, Cristina Pelourinho?
1: É desse modelo.
0: Pode vir de Malicuia, boa. Cadê? Ei, Mazinha, bom dia, Mazinha. Você foi lá
1: Timão
0: no parque, Mazinha? Fala com nós aí, cadê? Mazinha foi pro parque? Foi, Cristina Pelourinho?
1: Foi sim. Alô, Mazinha, cabeça ruim. Fala comigo.
0: Bom dia.
3: Bom dia, Cafona. Bom dia, Cris.
1: Bom dia.
3: Tá falando aqui é Mazinha do Babu Ovito.
1: Ô, cabeça ruim.
0: Mazinha.
3: Ô, Cris. É o Cris mesmo, né? Pai, não.
0: Ah.
3: Foi meu nome no sorteio aí desse pique de R$100.
0: Viu?
3: De Otitudo Nevo Peixeira. E nosso amigo Dene.
0: Ei, Mazinha.
3: De R$100, viu?
0: Ei, Mazinha, olha o nome. Olha o nome.
3: E Otitudo Nevo Teixeira. E nosso Otitudo. E Otitudo Nevo. E Otitudo Nevo Teixeira. De nosso amigo Dene.
1: Rapaz, já tem um ano e Mazinha não aprendeu ainda.
3: De R$100, viu? Se for pra mim, pode mandar 150. Chama, bora. Bora, pai.
1: Olha ela.
3: Ei, pai, esse dia eu tava na rua, eu vi você passando. Peguei meu celular pra tirar foto com você.
1: Não deu tempo.
3: Meu celular travou. Falou, ei, merda.
0: Não pode tirar foto pra vender, não. Não é Cristina Pelourinho.
3: Olha pra frente. E o tenzão da...
1: Isso aí dá processo, viu, Mazinha?
3: Eu não assunto as pessoas, não, pai. Ficando só pra frente.
0: É só pra frente. Pode olhar de lado.

0: Vazinha, como é que é, Vazinha? Como é que é, Vazinha?
1: Porque você não vem roubar.
0: Ele faz como, Vazinha?
2: Maria Helena, boa tarde, bom dia.
0: Ai, ai, ai. Tá vendo aí, ô Cristina? Aí, Vazinha dança. Bora, Vazinha Trindade.
3: Bora com o musão. Quem tá cantando aí, ó? Fazendo é som,
0: aí já gosta, viu? Não é assim, Cristina?
2: É desse modelo.
0: Vazinha mesmo. Trindade.
2: Cabeça ruim.
0: Senhoras e senhores.
2: Respeitado público.
0: Vai conferindo agora 11:59 por cá.
2: Bora, bora.

0: E daí ele que fez a festa da camiseta, o peixe, Alexandre o Peixe, né, Cristina Pelourinho?
1: Exatamente.
0: E cadê Alessandro o Peixe, hein, Cristina?
1: Alô, Alexandre, cadê você? Põe na tela.
0: Mas cadê você, pai, hein? Cadê? Bora, Guanabi. Cadê Anaí Santos?
2: Bem verdadeiramente feliz.
0: O que foi isso aí, ô?
2: Desfrute de cada momento.
1: Ela gravou, tá, pai?
2: Gravou.
1: Alô, Naí.
2: Positivo
0: aí,
2: em...
0: Vai mais?
2: Resultado de uma atitude acertada. Bom dia pra você.
0: Bom dia.
2: 13 com o novo menu 104 FM.
0: É ela, né, Cristina?
1: Valeu, Naia. Abraço pra você aí na Vila Gay, tá, Bê?
0: É Vila Gay, Cristina?
1: É Vila Gay. Beijão. Pronto. No coração.
0: Fechou. Fechou ou não fechou?
1: Fechou, Brasil.
0: E vai conferindo a hora, Cristina Pelourinha.
1: Hora certa?
0: 12:05.
1: Se adianta.
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0: 104. Brincadeira isso aí, né? Pois é. Bora, bora, Guanambi. Cadê? Cadê? A menina Kefa. E fala com a menina branquela no novo menu 104. Chegando ela por aqui.
1: Bom dia, Capona. Bom dia, ouvintes do programa Novo Menu a 104 FM de Guanambi. Aqui quem tá falando é Gal Bocão. Infelizmente hoje não vamos poder participar,

0: pede desculpa aí por motivos de força maior. Infelizmente hoje não vai poder participar o quadro de Gal Bocão.
1: Aí nem Gal Bocão nem a menina libanesa hoje participam então do programa, não é isso? É? Bora! Bora, Guanabira!

Então vamos pro amigo meu, então, né? Bora. Tá aí Gil e Vanessa da Mata. Novo menu. A gente vai fazendo aí até 1 da tarde. Daqui a pouquinho tem você falando com a gente, participando com a gente pelo 999-29-1049. Esse é o.

0: Tá aí, Vanessa Gil. Amigo meu, tá desse jeito, né? Então vamos amigo meu então, né? Aí. 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Tá dando um recado aí a galera da Roda Leve. Cadê a Elisângela? O que foi, Elisângela? Fala com nós aí, vai.
1: Bom dia, galera. Boa tarde.
0: Boa tarde, bom dia.
1: Bom dia, todo dia.
0: Valeu.
1: Bora. Coloca meu nome no sorteio, viu? Tiver sorteio.
0: Eu.
1: Boa tarde, Cafoninha. Oi, boa tarde. Chegou. Tem gente por aí que teimou comigo que você não passava musa, não. Falei assim, Cafona, passa musa sim. Será que passa?
0: Mas qual foi a música?
1: Que não, você só passa musa pedaço.
0: Ah, é só um pedaço. Às vezes passa toda, né? Mas você gosta de só um pedaço ou gosta de toda? Como é que faz aí? Aí você me conta, viu? Se você gosta só um pedaço ou se você gosta de toda. Entendeu, né? Pois é. E a gente toca a música toda ou às vezes a gente toca um pedaço. Então, vai do jeito que... que dá, né? 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Bora, Guanambi, bora! Tá aí a galera que participa, que tá sempre com a gente, né? 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Volte sempre com esse atendimento aí, classe A dessa galera aí, do Robertão, do Rogério. O Rogério já voltou, já tá na atividade já? Então que bom, hein? Então bora pra cima. Alô, Kiarinha, bora. Bora, amor. Vamos pra cima. Alô, Robertão, homem com coração. Toda essa galera aí, um abraço pra cada um de vocês aí do Castro Supermercado, a Dona Gilberia Reis, a filha do seu Monezinho da Quixabe, de Dona Dicinha. É desse jeito. Então, bora, Guanambi.

0: desse jeito. É, mas ela falou, né? I'm hungry. Aí foi lá, né? Então, tá certo também. Voltou? Voltou, Cristina Pelourinho. Bora, tá aí, né? O novo menu, vamos trabalhar, né, Cristina Pelourinho? Bora. Então vamos trabalhar, pessoal que trabalha sempre. Você que tá respondendo aí pra gente aí, do Instituto de Saúde Mental Neves Teixeira, tá? Pelo 999-29-1049, certo? Um Pix na sua conta aí, R$100, ainda tem ingresso ainda também, né, Cristina Pelourinho?
1: Exatamente, tem ingresso pra você aí, ó, vai
0: rolar. Festa dia 30.
1: Exato. Presta São João aí no sítio Silvino Pedra Branca, sentido a Palmas de Monte Alto, na BR-030, 18 quilômetros aí a Guanambi. A atração aí vai ser nossos amigos aí, o Vachamego e Aldir dos Teclado, abrindo aí o evento. E em seguida tem a Dilson Biala, o chefe da Sofrência, cantando as melhores de Amado Batista.
0: Pois é. E o vá da banda Chamego é o homem sem coração, né, Cristina?
1: É, o homem sem coração.
0: Ele não perdoa nada também, né?
1: Vou dizer. Aê!
0: Grande vá, um abraço pra você, meu irmão, e toda a irmãzada aí, né? Que tem, são irmãos um atrás do outro,
1: tem
0: um, né,
1: Mizinho,
0: Cristina?
1: Tem o Mizinho, tem o Rony.
0: É o pessoal
1: tem
0: lá
1: o
0: do...
1: Charles. Da banda Chamego.
0: É lá de Mutanz essa galera, Cristina Pelourinho.
1: Exato.
0: É lá do Minador. É isso?
1: Lamina,
0: é? É, Lamina. É o Minador. Bora! É nós, Guanambi, você que tá participando, tá no ar.
2: Bom dia, Cris. Bom dia, Cafuno. Aqui é a Luciana fazendo Caraíbas. Estou aqui, ó, ligadinha.
0: Pronto.
2: Esperando a programação.
0: Fechou.
2: Do programa de hoje. Gostaria de participar de sorteio do Pix, R$100, oferecimento à Clínica Amigos do Resgate, que agora é Instituto de Saúde Mental Neves Terceiro. Teixeira. Desejo para você, todos os ouvintes, um abençoado final de semana. Tá na 104? Tá feliz.
0: Tá certo também, né? Assim, Cristina Pelourinho.
1: Tá certíssimo.
0: Vamos dar uma reganhada no trem aqui, né, Cristina? Como é que fala? Dá uma reganhada no trem. Então, bora. Aumentando um pouquinho. Ih, aí agora foi. O que foi aqui? Tem? Vamos voltar ao tempo, Cristina Pelourinho. Vamos ao menos aí. Eu não sei onde é que vai não, viu, Cristina? Mas se...
1: Aperta o menos e os dois. O menos agora. Não, aí. Não pensa, só puxa aqui.

0: regularizou, né? Então tá tudo em casa.
1: Bora ver se sai aí, né? Bora ver se sai.
0: Saiu o quê, Guilherme?
1: Bora ver se entrou sai, ainda. se eu consigo. Ah, lá ele.
0: Então bom dia aí, bom dia, Clínica dos Amigos aí, bora.
1: Bom dia, Cris, bom dia, Cafona, Clínica Amigos do Resgate. Agora, Instituto de Saúde Mental, nossa amiga Val do Bairro Beija-Flor 2.
0: Tá participando, Cristina Pelourinho?
1: Tá participando.
0: Então, vamos entrar com a galera que tá participando aqui também. Aqui já foi, né? Agora aqui, bora. Mais uma. Se mandar áudio é melhor, né, Cristina?
1: É, também acho, né?
0: Fácil. Essa aqui desmanchou, apagou.
1: Manda áudio aí, porque eu não sei ler não, tá, B?
0: Apagou, essa aqui mandou áudio também.
1: Nossa amiga aí, a Fátima Soares.
0: Clínica Amigo do Resgate, respondeu aí, né, Cristina Pelourinho? Bora mais gente aí.
1: São Paulo.
0: É do São Paulo?
1: É do São Paulo.
0: Ô, São Paulo. São Paulo é longe. E aqui, Cristina Pelourinho, hoje
1: opa,
0: mandou só...
1: Sábado, opa.
0: Só botou opa. Opa também pra você, hein? Se seu nome sair aqui, já era, hein? Opa, o que foi isso aqui, Cristina?
1: Du da Borracharia na escuta.
0: Alô, Du!
1: Nossa, tá difícil aqui, viu, cara?
0: Edu! Tá pequeno, não tá, Cristina?
1: Tá pequeno.
0: Então bota mais um tiquinho só, certo? Vamos ver se vai dar. E agora?
1: Pronto, melhorou.
0: Melhorou?
1: Sim.
0: Mas lá não tem, né?
1: Depois anota.
0: Depois você anota.
1: Bora, bora.

0: tá certo.
1: Boa tarde, Cris. Boa tarde, Cafona. Sobe. Duda Borracharia por cá na escuta. Alô, Du, aquele abraço pra você, bebezinho.
0: Mas Du não tá trabalhando dia de sábado mais, Cristina.
1: Uai, então tá de folga hoje. Tá igual nosso amigo Geleia Motos, serviços, peças e acessórios, hein?
0: É desse jeito.
1: Hoje não tem piscininha, não, tá, Bê? Bom dia, Cris. Bom dia, Cafona. Quero participar do sorteio do Pix de R$100. Quem tá participando é a Patrícia da Fazenda Caiçara.
0: Pois é, lembrando de Du aí, que Du agora tem pneus agora seminovos e novos também, certo? Ampliou a borracharia, né? Ampliou a loja. E agora, se seu pneu deu problema, então Du resolve o seu problema, né? Assim, Cristina?
1: Com certeza.
0: Lá de frente, a Feijoada de Lira.
1: Exato.
0: Du Borracharia.
1: Du Borracharia.
0: Bora, Guanambi, bora que é nossos.
1: Mas vem participando por cá nossa amiga Karina da Fazenda Caiçara. Bom dia pra você, boa sorte no sorteio. É. Ó ele aí, ó.
2: Bom dia.
1: Bom
2: sou
1: dia.
2: Sou a Vila Nova, no sorteio do Pix de R$100 do Instituto de Saúde Mental Neves Teixeira.
0: Oh, Avelino.
2: De quatro, está todos felizes.
0: Pronto. Esse é o Avelino, viu, Cristina Pelourinho?
1: Lá na Vila Gay.
0: Lá na Vila Gay. Desse jeito.
3: Bom dia, Cris. Bom dia, Cafona.
1: Bom dia.
3: Sou Isaías Baiano. Gostaria de participar do sorteio do Pix de R$100 no oferecimento Instituto de Saúde Mental Neves Teixeira, do nosso amigo Denis. Tá na 104. Tá feliz.
0: Tá dado o recado. Beatriz aí da Fazenda, que fazenda é, Cristina?
1: Beatriz da Fazenda Caraíbas. Bom dia, boa tarde, boa sorte no sorteio. Minha amiga Leine da Fazenda, não, do Alvorada, tá?
0: É?
4: Bom dia, Cris, bom dia, Cafona.
1: Bom dia, bebê.
4: Do Alvorada, quero desejar aí pra vocês um ótimo e abençoado fim de semana. Quero participar do sorteio do Pix, oferecimento do Instituto de Saúde Mental Neves Teixeira, do nosso amigo Denis. Tá na 104, tá feliz.
0: Ela só mandou oi, Cristina Pelourinho.
1: Quem é?
0: Aí, ó.
1: Final 8865. Oi.
0: É aqui Aparecida, é da Claro. Aparecida
1: Maria Marques. Boa Maria. Tarde, bebê.
0: Ela só disse oi. Ela não,
1: oi.
0: Tem que falar, né? Instituto de Saúde Mental Neves Teixeira, pra você tá concorrendo aí a um Pix no valor de R$100.
1: Exatamente. É um
5: bom dia, Cris. Bom dia, Cafona. Aqui é Leide da Fazenda Pará. É. Instituto de Saúde Mental Neves Teixeira.
0: Tá certo.
1: Olha ela aí, ó.
0: Bora.
6: Bom dia, Cafona. Bom dia, Cris. Sou Paulo Costa aqui do Alvorada. Quero concorrer esse Pix aí, vídeo Instituto de Saúde Mental Neves Teixeira, do nosso amigo Denis. E desde já quero desejar um sábado abençoado pra todos nós.
0: Amém.
6: Então, como busquei qualquer um de Pablo. Valeu, obrigado. Tá no 104. Tá feliz.
0: É.
1: Bom dia, Cris. Bom dia, Cafona. Sou Jamile da Fazenda Pará, quero participar do Instituto de Saúde Mental Neves Teixeira, participando, boa sorte no sorteio. Também por cá, nosso amigo João da Fazenda Pará, participando do sorteio do Pix e também do ingresso aí, tá?
0: Tá valendo. Bora.
7: Bom dia, Pelourinho, bom dia. Fona, e aí, só alegria, né?
0: Alegria.
7: Então, aqui é de Márcio. Gostaria de participar aí do Pix no valor de R$100 aí do Instituto de Saúde Mental Neves Teixeira. É viu? Isso aí.
0: Tá,
7: viu? E hoje tem, Pelourinho, viu? Hoje tem Flamengo e Palmeiras.
0: Aí, ó.
1: 2-1.
7: O Flamengo não tá tão malvadão assim, não, né?
1: 2-1.
7: O Palmeiras também perdeu aí na Libertadores em casa, com um time péssimo. Mas faz parte, né?
1: 2-1.
7: E hoje é o tira-tema, né?
1: Uhum.
7: Eu acho que hoje sai o vencedor do Campeonato Brasileiro. Quem ganhar hoje.
0: É.
7: Tem tudo pra ser o campeão aí do Brasileirão.
1: É nóis. Mas
7: joga uma caixinha de surpresa.
1: É nóis.
7: É isso aí, coloca meu nome no sorteio, viu? Tá na 104, tá feliz. Valeu!
1: Valeu, bebê! Bora!
0: E ele fala, né, Cristina Pelourinho? Ainda? Novo menu? Cadê? Então fala.
7: Ô, Pelourinho, você anda atrás da prefeitura ainda? Chegou tarde hoje no programa, mulher? Brincadeira, Pelourinho, eu sei que é só correria.
1: Cheguei tarde, um abraço, foi,
7: abraço,
1: Brasil.
7: Cafona. Valeu.
0: Valeu, pai.
1: Lá ela.
0: A gente foi demitido de lá da prefeitura.
1: Não me exonerou.
0: A gente foi removido. Não foi assim, Cristina?
1: Bom dia, Cris. Bom dia, Cafona. Participando do sorteio aí também a nossa amiga Stefani do bairro Alvorada. Boa sorte no sorteio, tá?
0: É assim, ó. Removeram a gente, não foi?
1: Bom dia, Cris. Bom dia, Cafona. Sou Zezão Santos. Gostaria de participar
0: Alô,
1: do
0: Zezão,
1: sorteio.
0: Alô, Zezão.
1: Zezão. Zezão.
0: Aí.
1: O Zezão.
0: Grande Zezão.
8: Bom dia, Cafa e Cristina. Agora eu pergunto.
0: Pergunta.
8: O que é que Joelmo, carimbó, tem a ver com forró? Nada a ver. Aqui tem do Pará, que ninguém. Nem, nós nordestinos nem sabemos nem o que é aquilo. O que é carimbó, o que é aquela dança
1: Juca.
8: Louca. Ela sacode mais do que dança, do que canta. Agora, vem cá, vamos apoiar uma torre também. Agora, 500 mil. Meu Deus do céu. O Brasil tem que tomar jeito. Se não for, nós estamos sujeitos. Ei, Brasil, velho. Acabar!
1: No final acaba tudo em pizza. Bom dia, Cris. Bom dia, Cafona. Sou Minelvino da Fazenda Caraíbas, participando do sorteio também, tá?
0: Pois é.
1: Carimbó.
9: Oi, Cris. Bom dia. Bom dia, Cafona. Tudo bem com vocês? Tudo. Aqui é a Grace Kelly do Barro do Caiçara. Quero participar aí do sorteio.
0: Tá participando,
9: do Pix oferecimento Clínica de Saúde Mental Neves Teixeira, do nosso amigo Denis.
0: Viu?
9: Trata de quatro, tá feliz.
1: Valeu! Bom dia, Cris, bom dia, Cafona, sou o João da Fazenda Angico, participando também do sorteio aí, tá? Chegando mais gente por cá e dessa vez quem cola, Cafoninha?
0: Aí, ó, quem solta. Chegou, Cristina?
10: Olá, Cris, bom dia. Então, bom dia, abençoado por Deus. Bom dia pra você, Cafona e todos da Raida. Me chamo Helena. Tiver sorteio,
1: Helena,
10: coloca meu nome no sorteio.
1: Bom
10: quero
1: dia.
10: Ganhar hoje.
1: Boa Mil sorte. Cris. Certo, bebê?
0: E ela botou embaixo aí, antiga clínica Amigo do Resgate. Agora
1: é Instituto de Saúde Mental Neves Teixeira.
0: Então, bora. Bom dia, Cris.
1: Bom dia, Cafona. Quero participar do sorteio. Participando por cá também aí a nossa amiguinha aí, ó. É nossa amiga, hein, Cafona?
0: É.
1: É nossa amiga, cadê o nome dela?
0: Olha aí o nome dela.
1: Alô, Angélica, bom dia pra você, boa sorte no sorteio, tá?
0: Tá vendo?
1: Se liga.
0: Se liga.
1: Oi, Cris, bom dia, Cafona, bom dia, Cafoninha. Pulou, Cafoninha, sim.
0: Pulou? Então volta, né, Cris?
1: É a Lívia. Oi, Lívia. Lívia do Alvorada participando por cá também. Bom dia pra você, bom sábado, tá, bebê? Angélica.
0: Pronto.
1: Bairro Alvorada. Bom dia, Cris. Bom dia, Cafona. Sou Lívia do Alvorada. Quero participar do sorteio. Participando. Bom dia, Cris. Bom dia, Cafona. Participando do sorteio aí também o nosso amigo Emanuel Neto do bairro BNH.
0: E agora?
1: Núbia
11: Bom
1: Paula.
11: Bom dia, Cris. Bom dia, Cafona. Aqui é Núbia Paula aqui do bairro BNH. Gostaria de participar do sorteio do Pix e oferecimento à Clínica Amigos de um Resgate, que agora é Instituto de Saúde Mental Neves Teixeira, do nosso amigo Denis. Desejo a todos um ótimo sábado abençoado. Passa pra gente, Cris, qualquer música, só pra curtir mesmo. Desejo um ótimo sábado abençoado pra todos nós. Beijos. Tá na 104?
1: Outro.
11: Tá feliz?
0: Tá valeu, sumida, hein? Tá sumida, bora.
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0: 12:35.
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0: Regina Pelourinho. Bora, Guarambi, bora que é nozes. Novo menu. A espurcar, hein?
1: Bom dia, Cris. Bom dia, Cafona. Sou Ana Paula da Fazenda Queimada. Quero participar do sorteio do Pix, do oferecimento Clínica Amigo do Resgate, que agora é Instituto de Saúde Mental Neves Teixeira. Valeu, minha linda.
0: Valeu.
2: Bom dia, Cris. Bom dia, Cafona. Aqui é Bernardo do Baixo Santo Antônio. Coloca o meu nome no sorteio do Pix aí, viu? Do Instituto de Saúde Mental Neves Teixeira. Tá na CP4, tá feliz.
0: Tá dado o recado. Bom dia, Cris.
3: Bom dia, Cris, Cafona, Jéssica da Fazenda, é? Jéssica Liz, do Alvorada. Quero participar do sorteio. Valeu, Jéssica. Também por cá, participando do sorteio aí, nosso amigo Zelton do bairro BNH. Bora, Zelton.
4: Bom dia, Cris. Bom dia, Cafona.
3: Bom dia.
4: Vocês aqui é Arlete, do município de Pindaí. Adoro o programa de vocês. Vocês alegram as nossas manhãs de sábado. E quero participar do sorteio do Pix aí, oferecimento Instituto de Saúde Mental Neves Teixeira. Tá na 104, tá feliz. Chama na bota, meu amigo. Um grande abraço.
3: Chama que ela vai.
5: Bom dia, Cris. Bom dia, Cafona.
3: Bom
5: Sou
3: dia.
5: Sou do bairro Brasil. Estou aqui ligadinha na programação e quero concorrer esse Pix, oferecimento Instituto de Saúde Mental Neves Teixeira. Tá na 104, tá feliz. A música eu deixo com você.
3: Bom dia, Cris. Bom dia, Cafona. Quero participar do sorteio aí, nossa amiga Isabel. Alô, Isabel, bom dia pra você.
6: Bom dia, Cris. Bom dia, Cafona. Aqui é a Cícera. Cris, coloca meu nome no sorteio gata do Pix e tenha um ótimo final de semana, tá? Beijos.
3: Beijos, bebê. Bom dia, Cris. Bom dia, meu patrão. Beleza? Alô, Jailton. Boa tarde. Chega mais do bairro Brasília. Abraço pra você.
0: É ele?
3: É ele.
0: Eu não sabia que era ele, não, Cristina Pereira. É ele, é?
3: Alô, Gil Bahia.
7: Bom dia, Cris. Bom dia, Cafona. Sou a Lúcia do Alto Caiçara. Coloca meu nome aí nesse sorteio aí, Cris, do Instituto de Saúde Mental Neves Teixeira. Tá na 104, tá feliz. Tem um bom final de semana.
3: Obrigada pra você também.
8: Boa tarde, Cris. Boa tarde, Cafona. Que lindo, do bairro Brasília. É, amigo do resgate agora é Instituto Médico de Saúde Mental Neves Teixeira, do nosso amigo Denis. Passa uma música pra mim aí de Neto Brito, ofereço pra vocês, pra todo no churrasquito e pra Adriano Xtapo. Tá na 104, tá feliz.
3: Valeu, Aline. Bom dia, Cris. Bom dia, Cafona. Participando por cá também nosso amigo Rodrigo da Fazenda Lagoa do Gonçalo. Boa sorte no sorteio.
0: É, ele.
3: Olha ela aí.
9: Bom dia, Cris. Bom dia, Cafona.
3: Bom dia, Bê.
9: Passando aqui pra fazer um abençoado sabadão pra todos nós. E quero participar desse sorteio aí do Pix aí, R$100 do oferecimento aí, Instituto de Saúde Mental Neves Teixeira, do nosso amigo Denis. Valeu, tá nos quatro, tá? Feliz. Manda alô para a Luz, Santo Tomé de Souza, na Sintonia. E meu tio Carlos Delci, meu primo Elcio, na Fazenda Amada Boa Vista, que são seus ouvintes. Valeu, Bê.
3: Valeu, bebezinha.
9: Mexe que o açúcar tá no fundo.
3: Hoje é dia. Bom dia, coloca meu nome no sorteio aí no oferecimento do Instituto de Saúde Mental Neves Teixeira. Final aí, 8119.
0: É isso. Bora, Guanambi.
3: Bom dia, Cris. Bom dia, Cafona. Quero participar do sorteio aí. Quem manda mensagem pra nós é Du Gomes. Alô, Du, abraço pra você.
0: Ele.
3: Ó, ela.
10: Coloca meu nome no sorteio do Instituto de Saúde do amigo dele. Oh. A Clínica Amigo do Resguarde. Quero ganhar, viu, Cafoninha? Quer aceitou. Ganhar esse ingresso também aí da festa de Silvino, viu, Cris?
3: Beleza.
10: Pois é, Cafona, eu gosto das suas vozes, linda, maravilhosa, viu? Faz até a pessoa dormir.
3: Oh.
10: Eu sei, Cris. Mas tem gente querendo
3: mas
10: copiar.
3: Mas dorme com a boca aberta copia, ou fechada?
0: Vai entrando com suas manguinhas,
10: viu? Todo jeito que você passar é bom demais, viu? Muito bom. Boa tarde. Quero ganhar.
0: Essa Elisângela é uma graça.
3: Valeu, Elisângela!
0: Né? Bora. Não é assim, Cristina?
3: É desse modelo.
11: Ana, que é Ana do Alvorada.
3: Oi, Ana! Bom dia,
11: Instituto
3: boa tarde.
11: Instituto de Saúde Mental Neves Teixeira. Tá na 74. Tá muito bom.
3: Bom dia, Cris. Bom dia, Cafona. Participando por cá também nosso amigo Adão do Pôr do Sol. Boa tarde.
0: Adão do Pôr do Sol. Bora, Guanambi.
3: É Manuelita.
12: Boa tarde, Cris. Sou Manuelita do Bar Brasília. Quero participar do sorteio.
3: Participando.
12: Instituto de saúde Mental Neves Teixeira. Tá na 104, tá feliz. Então, bom dia.
0: Tá certo.
3: Valeu.
13: Bom dia, Cafona. Bom dia, Cris. Aqui é Carlos Monte Pascoal. Coloca o sorteio do nosso amigo Denis, da clínica Instituto de Saúde Mental Neves Teixeira. Tá na 104, tá feliz.
3: Nossa amiga Lúcia, do bairro Novo Horizonte, também por cá. Bom dia, Cris. Bom dia, Cafona. Participando do sorteio também.
0: Do Instituto de Saúde Mental Neves Teixeira, né? Assim, Cristina?
3: Exatamente. Nosso amigo Paulo Rian, também por cá, do bairro Brasília. Bom dia, Cris. Bom dia, Cafona. Participando do sorteio do Instituto de Saúde Mental Neves Teixeira.
0: Tuxeira. Bora, Guanambi. Bora, que é nosso.
3: Solta.
14: Bom dia, Cris. Bom dia, Cafona. Quem tá falando aqui é a Lenice. Quero Lenice participar do sorteio do Pix de R$100 do Instituto de Saúde Mental Neves Teixeira. Tá na 104, está feliz.
0: Tá certo. Bora.
3: Bom dia, Cris. Bom dia, Cafona. Sou Camila da Fazenda Pará. Gostaria de participar do sorteio do Instituto de Saúde Mental Neves Teixeira. Chegando mais participação e dessa vez quem cola com a gente aqui é a nossa amiga Gabriela Santos, do bairro Alvorada, participando do sorteio também. Bom dia, Cris. Bom dia, Cafona. Coloca meu nome no sorteio, Net do loteamento Pereira Novo Horizonte, tá certo?
0: Olha ela aí, Opa! Cristina.
3: Aí sim, hein?
0: Botou botando.
3: Rapaz.
0: Alô, Trindade.
15: Quase uma linha vai chegando da praça, hein? Hã? Ah. Repara.
0: Quem tá chegando,
15: Marcinha? Vai chegando o forrozão da praça aí.
3: Aí você gosta, né?
15: Tá chegando. Eu tô dentro, chama, bora.
0: Você toma cuidado porque vai soltar uma quadrilha lá na praça, né?
15: Léo botou pra sofiar o quê hoje?
0: Léo nada.
15: Léo tá mão de... Ô, minha Nossa Senhora, vai o outro. Que agora foi? Que não vai sofiar nada mesmo cedo.
0: O que foi, Marcinha?
15: Ah, minha Nossa Senhora.
0: Você vai lá na festa de Silvio, não vai não?
15: Só chega na hora errada, moço.
3: Quem é, moço? Chegou, foi?
0: Aí, ó.
3: Chegou, cara.
15: Ei, moço.
0: Oi.
15: Manda um alôzinho para todas as galerinhas de Seraíma e para os amigos lá do bar
0: onde?
15: De Toba. Diz
0: de
15: que
0: Toba?
15: Tem um bar lá que chama Bar de Toba.
0: Ah,
15: bora, chama. Toba. Bora, moço.
3: Cê é de 10.
15: Bora, mora.
0: Para com esse negócio de Toba,
15: rapaz.
0: Patrícia
15: Souza. Tem que correr no pé da branca. Nunca vi falando que tem pé da branca aí pro lado de Monte Alto. Eu
3: tem,
15: sei
3: sim.
15: Que é ali pro lado de Perrego do Vento, que é onde minha irmã
3: Mazinha,
15: mora.
3: Mazinha.
15: Na fazenda do Finado Benedito. Vambora, moço.
3: Sítio Silvino Pedra Branca.
0: É o sítio, Mazinha. Não é assim, Cristina?
3: Yes.
15: É o Thiago da banda Chamego. É o Thiago. Bora, bora.
3: Charlie.
0: É, vamos. O homem sem coração.
15: Aí, moço, logo.
0: O homem sem coração,
15: manda
0: Mazinha.
15: Manda um alôzinho pra Leninha aí, Cris. Agora esqueci o nome do bairro que ela mora.
3: Ô, Leninha, cadê você?
15: Ela é irmã da minha vizinha aqui, Andréa.
3: Alô, Leninha, irmã de André, abraço pra você.
15: Dela. Parece que ela chama Leninha, é Leninha.
3: Nem sabe o nome da
15: mulher. Manda um alôzinho pra ela aí.
0: Alô, alôzinho pra Leninha.
3: Alô, Leninha.
0: Alôzinho pra você.
3: Alôzinho pra você, Leninha.
16: Bom dia, minha amiga Cris. Bom dia, Capão.
3: Bom dia, Chicão.
16: Já que ele escuta, Chicão do Alto Caçara.
0: É ele.
16: Quero participar do sorteio do Pix de R$100 do Instituto
0: de saúde Mental Neves Teixeira.
16: Do meu amigo Denis Teixeira.
0: Fechou.
16: É isso aí, meu amigo. Bom dia.
3: Chama.
0: Bora. Chica.
17: Bom dia. Oi. Bom dia, Cris. Bom dia, meu amigo. Bom dia. Eu sou Cidalva do bairro BNH. Cris, gostaria muito de participar do sorteio do Pix de R$100 do nosso amigo Denis, do Instituto Mental Neves Teixeira. Viu? Tá na 104? Tá feliz.
0: Viu? Ó o fuxico aí, Cristina.
15: Eu não falei? Eu falei que essa linguiça de Luciano Friulé é Lumiane.
3: Aí, ó, Mazinha.
15: Aí, ó. Parabéns, Carleone. Manda essa linguiça aí. Você ganhou. Agora funda dentro, você não é bem.
0: Nossa, assim. O pessoal também não perdoa, né? Bora.
18: Bom dia, Cafona. Bom dia, Cristina.
0: Bom dia.
18: Cafona, passa a Cristina, né, pra mim, se for possível. Vou dedicar pra você, Cafona. Uma música linda. Pra você e Cris. Pra meu esposo, meus dois filhos. Pra Elisângela, Vazinha. Helenice.
0: Sei.
18: E pra todos que estiver na escuta. Ô, Cafona!
0: Oi.
18: Você põe meu nome no sorteio do Pique. Do Instituto Neves Teixeira. Quase que eu ia errando, que nem visante. Valeu, Cafona! Valeu, Cris. Forte abraço, um bom final de semana.
3: Valeu!
18: E tá na 104 feliz e muito feliz.
0: Não é não? É.
18: Instituto de Saúde Mental Neves Teixeira. Você põe meu pique. Eu sei de reais no Pique meu aí que eu fazer.
0: Aí, pra ganhar, né? Não, é desse jeito. Bora, Guanambi.
3: Alô, Dãozinho, bom dia, bebê.
19: Bom dia, Cafona, bom dia, Cris.
3: Bom dia.
0: Olha ele aí, ó.
19: Quero participar aí do sorteio de R$100.
0: É tio Sam.
3: Valeu, tio Sam.
19: Viu? Eu participo aí do sorteio, R$100. Quero ganhar.
0: Valeu, tio Sam.
19: Eu falo aqui, é tio Sam, do centro.
0: Aí, ó. Tá certo. Bora, Guanambi.
20: Boa tarde, Cris. Boa tarde, Cafona. Aqui é a Zélia Maria do Bar Paraíso. Quero participar do sorteio do Pix de R$100 da clínica Amigo dos Resgates, que hoje são Neves Teixeira, do nosso amigo Denis.
3: Bom dia, Cris. Bom dia, Cafona. Sou Esté da Fazenda Lagoa do Gonçalo, participando também do sorteio do Pix e do ingresso. Bom dia, Cris. Bom dia, Cafona. Sou Luiz Felipe, do bairro Paraíso, participando também do sorteio aqui, tá, Bia? Ó ela aí, ó. Morena Lima.
21: Bom dia, Cris. Bom dia, Cafona.
3: Júnior.
21: Quero participar do sorteio aí do Pix. Coloca meu nome no sorteio. Quero ganhar. Morena Lima, família da força. Minha música fica por sua conta, Cafona.
0: Viu? Instituto de Saúde Mental, bora.
21: Quem quer? Instituto de Saúde Mental. Cheira. Quero participar do R$100.
3: Tá participando.
0: É assim, né, Cristina?
3: Solta. Bom dia, Cris. Bom dia, Cafona. Sou Luiz Felipe do Paraíso. Já foi. Participando do sorteio também. Luiz Felipe.
0: É ele.
22: Bom dia, Cris. Bom dia, Cafona. É a Valdineia do Bonita Mel. Quero participar do sorteio em oferecimento da Clínica Instituto Neves Teixeira. Tá na 104, tá feliz. Um ótimo fim de semana.
0: Viu?
3: Valeu!
23: Boa tarde, Cris. Boa tarde, Cafona.
3: Boa tarde.
23: Eu gostaria de participar do, do Pix do Instituto Neves Teixeira. Nosso amigo Tânio Teixeira. Tô trabalhando aqui vizinho, aqui meio encostadinho mesmo. A nossa amiga Lourdes.
0: Tá certo.
23: Valeu, valeu, Cafona, valeu, Cris. Tá, boa tarde pra todos aí. Hoje é Flamengo na cabeça, 2-1 pra nós.
3: É, é isso aí, 2-1.
0: Fechou. Fechou.
3: Bom dia, Cris. Bom dia, Cafona. Quero participar do sorteio aí do Amigos do Resgate, que agora é Instituto de Saúde Mental Neves Teixeira, final 12-25.
0: Emile.
3: Emile do Monte Azul.
0: É?
3: Yes.
0: Também participando, né, Cristina Pelourinha?
3: Participando, Brasil.
24: Bom dia, Cris. Bom dia, Cafona. Quero participar do sorteio do Pix R$100 do Instituto Neves Teixeira, Rita da Rua Humberto de Campos.
0: Valeu, dona Rita. Um abraço aí.
3: Bom dia, Cris.
0: Ontem foi o dia das Ritas, né, Cristina Pelourinho?
3: Exatamente.
0: Dia 22 de maio. O dia das Ritas.
3: Santa Rita, né?
0: Santa Rita de Cássia.
3: Né? Bom dia, Cris. Bom dia, Cafona. Sou Wanda do São Francisco. Instituto de Saúde Mental Neves Teixeira. Participando por cá do sorteio, nossa amiga Wanda, bairro São Francisco. Bom dia, Cris. Bom dia, Cafona. Sou Isabelle do Alvorada. Também participando do sorteio aí, tá? Oi, Cris. Oi, Cafona. Sou Jaque do bairro Vomita Mel. Participando também do sorteio do Instituto de Saúde Mental Neves Teixeira. Por cá, meu amigo Tiago. Tiago Almeida.
0: Ele mandou isso aqui, o quê, Cristina?

0: Pagodinho.
1: Vamos de pagodinho, né? Sim, Cristina Pelourinho. Bora.
2: Bom dia, Cris. Thiago Almeida aqui do bairro Beija-Flor. Manda um alô aí, um salve, um abraço pra toda a galera que curte o pagode, que curte nós no samba. Amanhã vai estar lá no Vixe Maria Beach, na barragem do Poço do Mago. Então, convido todo mundo lá a partir do meio-dia, curtir o samba com a gente, valeu? Tamo junto. Coloca meu nome no sorteio também, hein?
1: Valeu.
0: Valeu, Brasil.
1: Amanhã na beira da lagoa lá, né, Cristina Pelouri, da barragem, né?
0: Na Vixe Maria, ó. Bora. Bom dia, Cris. Bom dia, Cafona.
3: Bom dia pra você.
4: Bom dia, Cris. Bom dia, Cafona.
1: Bom dia.
4: É, eu gostaria de participar do sorteio. É Instituto de Saúde Mental Neves Teixeira.
0: Exato.
4: Nosso amigo Denis.
1: Cadê Jeová? Alô, Jeová?
5: Bom dia, bom dia, bom dia, Cris. Bom dia, Cafona. Tô escutando aqui vocês aqui, Cris. Você, Cafona. Aí tá, tô em casa hoje aqui, você tá entendendo?
1: Hoje tá de boa, tá frio o trem, tá tudo enrugado hoje.
5: Mas eu tô escutando vocês. Valeu, Cafona. Um bom dia, meu irmão. Pra você, Cris aí.
1: Valeu, Jeová.
5: Pra todos vocês aí, todos que estão escutando, que Deus abençoe a você, Cafona, pra sua família também.
1: Amém, meu irmão. Obrigado.
5: Deus abençoe aí, que tem tudo de bom na vida de vocês, tá bom? Valeu, Cafona. Um bom dia, meu irmão.
1: Valeu, Jeová.
5: Pra você, Cris, também. Um bom dia pra todos aqueles que escutam.
0: Pra bom
5: você
0: dia pra também. Nós.
5: Valeu, valeu.
0: Valeu. Valeu. Tchau, tchau.
1: Abraço, Jeová. Abraço.
5: Ô, Cafona, bom dia, bom dia. Bom dia, Cris, de novo.
1: De novo.
5: De novo. Ô, Cafona, você ficou sabendo que ia aparecer a onça lá no parque de exposição?
1: Foi?
5: Diz que a onça tava lá, disse que pegou um carneiro lá, tá vendo ainda e tudo. Tá rodando naquela região ali.
1: Ah.
5: Aí eu nem fui pra roça com medo, Cafona. Fiquei pertinho da roça.
1: Com medo da onça?
5: Daqui a pouco a gente tá lá, a onça fala, vem aqui que eu vou comer vocês.
1: Entendeu? Não é não.
5: Manda o povo ficar esperto aí que tirou foto, mandou pra rádio ontem aí, tá vendo?
1: Cara,
5: diz que tá postou aí, não. No vídeo aí, no celular aí, tá mostrando todo mundo aí. Valeu, Cafona. Bom dia, meu irmão. De novo, valeu, valeu.
1: Jeová, você me fez lembrar um caso aqui, Jeová. Você me fez lembrar um caso do cara contando aqui. É, o cara muito preocupado com esse negócio também. O cara que comeu todo mundo. É.
0: Aliás,
1: assim de onça, né, Cristina Pelori? Eu tô falando de animal. O cara
0: eu sei,
1: chegou.
0: A onça comeu.
1: A onça comeu, não foi? Cadê? Bota ele aí, cadê? O cara, Cristina Pelori, onde é que tá, rapaz?
0: Chora.
1: Olha ele aí, ó. Solta ele aí, ó. E ele foi pra intimar o...
6: Delegado, eu vim denunciar um cara sem vergonha que tem lá no sítio.
7: Como é a conversa?
6: Um cara sem vergonha que tem lá no sítio.
7: O que é que ele tá fazendo?
6: Pegando as mulheres tudo lá na vizinhança, tudo.
7: Como é?
6: Pegando as mulheres tudo lá na vizinhança.
1: Rapaz.
7: Mas, seu moço, o que é que o senhor tem a ver com isso?
6: Porque ele já pegou 5 fias minhas, da mais nova, mais velha, da mais velha, mais nova.
7: Como é a conversa?
6: Já pegou 5 fias minhas, da mais nova, mais velha, da mais velha, mais nova.
7: Mas, rapaz, e o que é que o senhor quer que eu faça?
6: Prender!
7: Prender por quê?
6: Porque agora ele anda atrás de minha mulher.
7: Ele anda atrás de pegar sua mulher também.
6: Isso!
7: Mas, meu senhor, me diga uma coisa. Lá na sua região, onde você mora, na sua casa, não tem macho, não?
6: Tem!
7: Lá não tem homem, não?
6: 5!
7: 5 homens?
6: Mas ele não quer, não. Só quer as mulheres.
0: Ai!
1: Ele só quer as mulheres, Cristina. Não quer os homens, não. Tá vendo?
0: Verônica!
1: Essa é brincadeira, né, Cristina? Tá vendo aí? Ele só quer as mulheres. Já pegou as 5 filhas do velho e mais a mulher do velho. E os homens ele não quer não, porque só quer as mulheres. Diz que homem ele não quer não. É brincadeira isso, né, Cristina? Bora, Guanabi? Bora que é nozes.
8: Bom dia, bom dia, bom dia!
1: Bom dia!
8: Aqui do bairro Novo Horizonte, Clínica Fona.
1: Oi!
8: Quero participar aí do sorteio, a Clínica Amigos de um Regaço.
1: De um Regaço.
8: Agora, Instituto Mental Neves Teixeira.
0: Alô, Pietro!
1: É o Pietro, não é isso, Cristina Pelourinho?
0: Exatamente.
1: Valeu, Pietro. E tem mais ainda, bora. Fala com nós.
8: Tá na 104, tá feliz!
1: Valeu!
0: Valeu!
1: É ele. Novo menu.
0: Bom dia, Cris. Bom dia, Cafona. Sou Lorine. É isso? Lohane, do bairro Vomitamel. Quero participar do sorteio.
1: Tá participando, né?
0: Bora, Lorande, bora, Lorande. Bom dia, Cris, bom dia, Cafona. Quero participar do sorteio do Pix. Quem fala por cá é Zira Carvalho, de Candiba, Bahia, Brasil.
1: É isso?
0: Yes.
1: Tá aí o novo menu 104. Vai
0: participações encerradas aí,
1: né,
0: tá?
1: Cristina Pelourinho.
0: Encerramos.
1: Encerrada aí as
0: já
1: participações do novo menu. Daqui a pouquinho tem um sorteio aí pra você, tá? Na sua conta Pix tem ingresso também pra festa dia 30, lá no sítio Pedra Branca do Silvino.
0: Exatamente. Saída aí pra Palmas de Monte Alto, 8 quilômetros de Guanambi, na BR-030.

0: Pelourinho por aqui, novo menu. É assim, desse jeito, né? Cadê o rei? Cadê o rei, Cristina Pelourinho? Bora!
1: Ô, Garcia! Que saudade de vocês!
0: Não é não? É?

0: Vamos sortear isso, Cristina, pelo Rio Meio-Dia, 1h03 agora, né? Já tá no meio do
1: 13 horas pra você. Bora aí, Ingrid.
0: Qual o número aí, Cristina Pelourinho? Vamos aos participantes aí. Vamos botar um número aí. Qual o número?
1: De uma 72, tá bom pra você?
0: Vamos homenagear aí. Ao dia de Santa Rita de Cássia, é isso, Cristina Pelourinho?
1: Sim, ontem.
0: Se comemora que dia, Cristina Pelourinho?
1: Dia 22 de maio.
0: Então vamos ao número 22, certo?
1: 22, valendo o número 22, a gente chama aqui, chegou.
0: Chegou
1: 22,
0: quem,
1: chegou, tá bola.
0: Vamos diminuindo aqui, número 22.
1: Bora lá. Vamos lá, né, B? Vamos lá.
0: Vamos organizar aqui,
1: né? Saiu!
0: Número 22, Cristina Pelourinho.
1: 8865.
0: 8865.
1: Esse tá valendo o quê?
0: Aí tá valendo ingresso, né?
1: Pronto,
0: sim, Cristina
1: Pelourinho.
0: Tá
1: valendo ingresso pra você. 8865.
0: É um par de ingresso, né? Sim, Cristina?
1: Exato.
0: É um par de, pra você ir acompanhado, tá? Aí tem a saída que sai lá do espaço do Silvino, que é na entrada do bairro
1: BNH,
0: certo? Pra ir até lá, porque dá quantos quilômetros?
1: 8 quilômetros.
0: 8 quilômetros, não é isso? Então já tem, tá? Transporte pra você gratuito, tá? Não é assim?
1: É desse modelo.
0: Então transporte pra você gratuito, um casal de
1: ingressos.
0: Ingressos pra você, participar dessa festa. 8865, Cristina Pelourinho.
1: Saiu.
0: Quem é Cristina Pelourinho?
1: É ele.
0: É ela ou ele?
1: É ele.
0: É ele? Então bora.
1: Cadê? Ah, não ganhou. Ele
0: não
1: botou
0: ganhou.
1: Oi.
0: Só botou oi.
1: Aqui foi? É da Claro.
0: Foi?
1: Bora outro número.
0: Outro
1: chama,
0: número.
1: Chama.
0: Aí, ó, só botou oi.
1: Passou batido aí.
0: Então bora. Outro número, Cristina Pelourinho.
1: Chama.
0: Número... Aí agora ficou meio complicado agora, né? Número 57, Cristina Pelourinho.
1: 57, saiu! Valendo ingresso pra você, tá? 57, 51, 47.
0: 51, 47. Vamos ver se realmente. Olha ela aí, ó. Bora. Quem é Cristina Pelourinho?
1: Marisa e Jeová. Vai curtir o forrozão.
0: É?
1: Bora ver.
0: Aí um casal aí.
1: Ganhou, né?
0: Ganharam. E ela fala.
1: Marisa.
2: Ô, Cafona, bom dia. Bom dia, Cris. De novo. Ô, Cafona, você ficou sabendo que ia aparecer a onça?
0: Ele falou da onça, mas aqui ele falou do instituto aqui.
3: Eu vou participar do sorteio. É Instituto de Saúde Mental Neves Teixeira.
0: Levou.
3: Nosso amigo Denis.
0: Levou um par de ingressos.
1: De
0: ingressos aí pra festa lá do Silvino.
1: Dia 30 de maio. Vai arrastar o pé até umas horas.
0: É assim, Cristina?
2: Tô escutando aqui vocês aqui.
0: Fechou. Fechou, Bandamel. Bora, Guanambi, bora. Vamos ao próximo número, Cristina Pelourinho, valendo agora
1: um reais
0: pix,
1: no
0: valor de 100
1: Danielzinho,
0: reais.
1: Um beijo no coração.
0: Aí agora vamos ao número
1: chama.
0: 70 de bola.
1: 70 de bola, é ele.
0: É ele?
1: É urna cheia.
0: Aê!
1: É Lori, fala, pô.
0: Tá em falta, hein? Ele fala,
1: 70 de bola.
0: É urna cheia, é Cristina Pelourinho.
1: Saiu. Pocadão, é Naldo Povão.
0: 27, qual outro?
1: 27,70, velho.
0: Ué, 70 também aí?
1: 27,70, se você não ganhar, 70 de novo.
0: Mas é brincadeira isso aí, né? 27,70, Cristina Pelourinho. Cadê?
1: Chama, 27,70. Saiu não, clica.
0: Saiu porque tem que clicar, né?
1: É.
0: Aí, 27,70. Então bora.
1: Se uma estrela cadente. Meu Deus do céu, saiu pra mulher.
0: Não.
1: Olha ela aí, a primeira.
0: Cadê?
1: Lá. Embaixo. Clica, clica.
0: 27,70, é isso?
1: Isso, clicou.
0: Então bora. Vamos ver se ela fala.
1: Bom dia, Cris. Bom dia, Cafona. Sou Wanda do São Francisco, Instituto de Saúde Mental, Neves Teixeira. Cris, quero estes 100 reais na minha. No meu, né? No meu aniversário, no dia 20, com muita glória e gratidão. 50 anos, não tem vergonha de dizer. Wanda do São Francisco. Cinquentou com 100 na conta.
0: Ô, Wanda, seu coração é tão bondoso, né,
1: Cristina? Você ia falar que era bandido.
0: Bandido pode ser também, né? Mas pode ser também, né? E Deus,
1: bora.
0: Deus te ajudou, te abençoou, que hoje você recebe R$100, um valor, né? Um valor Pix aí. R$100.
1: Compra o presente aí, tá?
0: Para o seu aniversário, Wanda. Aí. Que seja feliz, que continue repetindo sempre essas datas aí, tá certo?
1: Pronto.
0: É assim, Cristina, pelo menos.
1: Wanda, meu. São Francisco.
0: Então tá aí. Pronto. Novo menu. Pegou, Cristina?
1: Peguei, B. Tá falando, mandar um abraço aí, ó. Mandar um abraço muito especial pra doutor Janelton Barbosa.
0: Ele é doutor de quê, Cristina?
1: Ele é advogado.
0: É advogado.
1: Alô, doutor Janelton, abraço pro senhor. Obrigado aí pela audiência de sempre, tá?
0: É, ele tá ouvindo a gente, tá? É,
1: ele escuta nós aqui mesmo no Xavier.
0: É, Cristina Pelourinho.
1: E também pro nosso amigo Cláudio no Alvorada. Boa tarde pra você.
0: Fala, vou mandar pro meu doutor também, né?
1: Tá bom.
0: Ai, vou mandar pro meu doutor. É Paulo Renato, Cristina Pelourinho.
1: Certo.
0: Doutor Paulo Renato. Tem que ajeitar minha vida, viu, doutor? Tem que ajeitar minha vida. Você tem que organizar a coisa aí, que é pra mim só fazer assinar aí. Então vai vendo aí e depois você me fala aí. Doutor Paulo Renato, né? Paulinho, grande fera aí, um abraço pra você. Deve estar lá de seu carrinho hoje. Cadê seu carrinho? Seu carrinho, o Vasco perdeu mais uma, né, Cristina Pelourinho?
1: Levou 4-0, cara.
0: Não, moço, aí foi com o Internacional, moço.
1: Mesmo assim que eu falei que ia perder aquele sábado lá, que o Lourão tava cantando vitória, então, mano.
0: O Lourão foi pra festa todo zangado, moço, mas foi injuriado pra festa.
1: Chegou lá, nem arrochou.
0: Nem arrochou, ele arrochou. É desse jeito. Gente, a gente tá indo embora, né, assim, Pelourinho?
1: Vamos nessa, né, bebê? Vamos nessa.
0: Bora. 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Cadê o pessoal da Roda Leve, hein, Cristina Pelourinho?
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0: 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Eu queria mandar um alô também, já da Roda Leve, falando da Roda Leve, mandar pra Hugo Costa também, estive visitando lá o stand do Hugo, lá do, né? Lá do...
1: Feira de negócios?
0: Lá na feira de negócios, não, tava no parque mesmo, né, Cristina Pelourinho?
1: O stand.
0: É, o meu querido Hugo Costa.
1: Hugo Costa?
0: É, pois é, cimento, né? É cimento.
1: Araguaia,
0: né, Cristina Pelourinho? Qualidade Araguaia. É, um abraço aí pra meu querido Hugo Costa também, tá? 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
0: 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Tá sempre com a gente, tá na pista, viu, Cristina? Ei,
1: só
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1: dois.
0: Tá na pista, né, pai? Cadê Marcos, Cristina? Fala com nós aí, que nós é nós, é desse jeito, tá? Quer ver? Ele fala bom dia, mas já é boa tarde.
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0: Só pra fechar, né, Marcão?
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0: 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O garotão que tá na pista, viu, Cristina Pelourinho? Tá na pista. Manda um alô aí pro pessoal que tá no Bar do Celso agora, né? Você que tá degustando aquela feijoada deliciosa de Dona Vani lá no Bar do Celso. Segura aí que eu já tô chegando por aí. Tá? Vai segurando aí. Mandar também pra Nando lá, Galpão do Palpite, na Praça da Igreja, Cristina Pelourinho. Mandar pra Nando aí, lá no Galpão do Palpite, é desse jeito. Mandar pra Marcinho também das ambulâncias, Marcinho das ambulâncias tá que tá, né? 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No trânsito,
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0: Pronto, fechou. Tô indo embora, Cristina Pelourinho. Beijo, beijo, beijo, beijo, beijo pra todo mundo.
1: Tá certo.
0: Beijo no seu coração também, né? Assim, Cristina Pelourinho.
1: Sim, sim. Deixa um grande abraço aí pra toda a equipe aí do GBI Pisos Industriais. Tá na área, tá?
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1: de segunda, também aí no Comando da Tarde do Novo Menu.
0: Aí, ó.
1: Alô, nosso amigo aí, o nosso amigo Newton. Abraço pra você. Beijão no coração. Fiquem todos com Deus. Bom final de semana e Deus no comando sempre, bebê.

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11: E 17 minutos.

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2: 6:01.
3: Pai nosso que estás no céu, santo é o teu nome. Que o teu reino venha sobre nós. E a tua vontade seja feita aqui na terra, assim como é feita no céu. Dá-nos hoje o alimento de que precisamos. Perdoa as nossas ofensas, como também nós perdoamos os que nos ofenderam. E não nos deixes cair em tentação. Livra-nos do mal.
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